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1: 21 horas e 28 minutos.
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1: 23 horas e 26 minutos.
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2: Meia-noite e 14 minutos.

0: Tá, a PM já foi, pode aumentar. 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
1: Agora sujou.
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0: Uma salva de palmas ao artista mais carismático do Brasil.
1: Obrigado, Eduardo Costa.
0: Leonardo.
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0: meia-noite e 40 minutos.
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6: Pena e regime de cumprimento. Toda pessoa que pratica um ato proibido pela lei recebe uma punição do Estado. É o que se chama de pena pelo crime cometido. O objetivo é prevenir e evitar que a pessoa cometa outros. Essa pena é personalíssima. Isso quer dizer que só quem praticou o crime pode pagar por ele. As penas podem ser privativas de liberdade ou restritivas de direitos. Nas privativas de liberdade, o criminoso é retirado do meio social. Nesse caso, quem comete crimes graves como roubo ou homicídio recebe a pena de reclusão que é cumprida nas penitenciárias. Para crimes menos graves, a pena é de detenção, que será cumprida em regimes menos rigorosos. Já a pena de restrição de direito é aquela que retira da pessoa algumas de suas garantias. Por exemplo, o juiz pode tirar a autorização para dirigir ou proibir o exercício de cargo público. Nesse tipo de punição, a prisão pode ser substituída por prestação de serviços, isso se a pessoa não tiver cometido outros crimes. A prestação de serviços é uma maneira da pessoa pagar pelo que fez sem ser tirada da sociedade. O trabalho pode ser feito em entidades assistenciais ou hospitais. A pena pode ainda ser paga na forma de multa.
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4: Meia-noite e 54 minutos.
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0: sentimento, Felipe Araújo.
1: Sim, mano.
2: Uma hora e 21 minutos.
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1: Simbora, meu saboneiro, puxa aí, meu patrão. 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
2: 1h46.
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0: 2 horas e 9 minutos.
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6: Juizados Especiais Criminais. Juizados Especiais Criminais são os já conhecidos juizados de pequenas causas. Eles receberam esse novo nome depois de 95, com a publicação da Lei Federal 9.099. Essa lei mudou a forma de resolver os casos de crimes de menor importância. Os juizados especiais criminais se ocupam de delitos que têm pena máxima de 2 anos. Nos juizados, os indiciados e pessoas ofendidas terão a oportunidade de uma conciliação com a vítima ou de um acordo com o promotor de justiça. Isso se for o caso de ação penal que o Ministério Público tem a obrigação de propor. O promotor pode sugerir ao indiciado a prestação de serviços à comunidade ou a doação de bens e valores para entidades assistenciais. Em troca, o promotor vai pedir o arquivamento do processo, mas isso depois que seja comprovado o cumprimento do acordo. O Juizado Especial Criminal trata de delitos como de ameaça, lesão corporal leve, perturbação da tranquilidade, violação de domicílio e outros considerados como de menor repercussão. Se o crime for complexo, mais grave ou de difícil esclarecimento, o processo é encaminhado a uma vara criminal do juízo comum.
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4: 2:22.
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0: Ué, o baile acabou e eu nem dancei com a Gabriela.
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3: Duas horas e 53 minutos.
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1: 3 horas e 13 minutos.
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0: Valeu, Gustavinho!
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0: 3:37.
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6: 3 horas e 49 minutos.
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0: Gente, quero dizer pra vocês que é um prazer imenso ter vocês aqui comigo hoje, nessa noite. Quero agradecer a cada um de vocês que vieram aqui hoje, principalmente as minhas fãs lindas, maravilhosas e cheirosas!
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0: Coisa linda.
1: Quatro horas e 17 minutos.
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0: Obrigado, eu também, gente. 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
1: Obrigado, gente.
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1: Pra cima, hein?

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3: 4 horas e 37 minutos.
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0: 5 horas e 4 minutos.
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4: 5:17.
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0: Obrigado, gente!
1: Gente, obrigado!
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0: 10:47.
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2: 6 horas e 9 minutos.
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2: 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Assim seguimos com o Grupo Vaneirão. E agora nós vamos arrastar o pé. Vamos nessa!

0: Oi, alô, meus amigos, alô, meus fãs, muito bom dia. Estou chegando no seu rádio aí com mais uma Alvorada Sertaneja. Oi, tio Paulo aí na comunicação, levando muita música e informação nessa manhã de terça-feira, 7 de julho. Hoje agradecendo a nossa direção da rádio, agradecendo também aos nossos apoiadores culturais, agradecendo a você também que estava sentindo falta, mas estou chegando por aqui, viu? Após uns dias aí afastado da rádio, problemas de saúde, mas estou voltando novamente aqui para o nosso aconchego. Oi, gente, aqui é só música, aqui é só alegria. Aqui você tem tudo atualizado e você vai curtindo aí o tio Paulão nessa manhã na Alvorada Sertaneja.
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0: Olha, bom dia e a hora?
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0: Vamos acertando seu batatão aí, compadre. Vamos acertando seu batatão, porque aqui eu tenho 6 horas e 32 minutinhos.

0: Oi, bom dia, meus amigos, meus fãs, muito bom dia pra você, tá sintonizado na rádio comigo nessa manhã, obrigado pelo carinho, obrigado pela simpatia. Olha, hoje é 7 de julho, 7 de julho, hein? Pois é, uma quarta, hoje é uma terça-feira, né? Rapaz. Hein, que isso, rapaz? Quer adiantar o dia? Quer adiantar já a semana aí? Não, né? Não, vamos deixando assim quietinho, deixando quietinho aí, porque aqui tem café no bule, compadre. Tem café no bule. Hoje tem café, compadre? Tem? Hoje tem café.
1: Café? Mas você não pode tomar café?
2: Ele pode. Não. Hoje tem café?
1: Tem
0: café.
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0: Gente, aqui é só música, aqui é só alegria. Vamos acordar cedinho aí, vamos acordar cedinho. Tá frio, tá frio.

0: É, tá frio, compadre. Os purgueirinhos lá do guarda-roupa já saíram todos lá do cantinho lá, né? Já. E tá fartando, né? Tem lugar que tá fartando. Pois é, tá fartando o purgueiro, velho. Tá bem.
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0: Olha, você que me dá carona gostosa no seu carro aí com o radinho ligado comigo nessa manhã. Bom dia, obrigado pelo carinho, obrigado pela simpatia. Convite de casamento.

Oi, alô, você, muito bom dia, bom dia. São 6 horas e 39 minutinhos, 6 e 39, você tá aí com o tio Paulão, tá na Alvorada Sertaneja.

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2: Mais uma coisa aí, não gosta de barba nem de bigode?
3: Ontem peguei e fui na missa, eu sou acostumado a sentar bem na primeira fila, né? Aí o padre olhou, nossa, parabéns, a igreja está lotada, tem 300 pessoas. E eu concordei com ele, era muita gente. Aí ele perguntou, agora me digam, meus fiéis, quem quer ir pro céu? Todo mundo levantou a mão e eu não levantei. Ele olhou, esperou um pouquinho e disse, eu vou perguntar de novo, acho que alguém não ouviu. E ele perguntou, quero saber das 300 pessoas, quem quer ir pro céu? Todo mundo levantou a mão e eu não. Aí ele se indignou, vou perguntar pela última vez, quem quer ir pro céu? Todo mundo levantou a mão e eu não. Ele olhou pra mim, ô meu querido Paulo, tu não quer ir pro céu quando tu morrer? Aí eu falei, não, quando eu morrer eu quero. É que eu achei que a excursão ia sair agora.

0: Oi, alô, você é muito bom dia, bom dia, bom dia. Terça-feira hoje, hein? Terça-feira, semana cheia, viu? Não tem. Tem muita gente aí que estava em casa curtindo aí. Ah, terça-feira, segunda, lá para quinta-feira, sexta-feira tem feriado de novo aí, né? À tarde ninguém trabalha, tem Jogo do Brasil. Eita, nossa! Eu sempre digo para vocês, olha, futebol, religião e política, vocês estão vendo fora o tio Paulão, viu? Estão vendo fora. Não discuto mais com ninguém sobre isso aí, viu? Já fui muito nariz em pé, já discuti bastante, mas agora, futebol, política, religião, tô fora. Ô, gente, é só festa, é só alegria, tio Paulo na comunicação. Ô, bom dia, pessoal do Gauchão, bom dia.
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1: 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Muito bom dia, gente, bom dia para você que está sintonizado no rádio comigo nessa manhã. Ô, é festa, é alegria.

0: Olha, gente, olha a hora certinho, olha a hora certinho para você não perder seu pique de trabalho nessa manhã. 6:47, 6:47. Muito bom dia para você. Bom dia, Mari, bom dia.
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11: Oi, são 6 horas e 52 minutinhos. Bom dia.

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3: Oi, gente. Faltando só 3 minutinhos aí para as 7 da manhã. Muito bom dia para você, viu? Tá sintonizado no rádio comigo? É, pelas barbas do profeta, rapaz.
4: Pelas barbas do profeta.
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8: Aqui no Brasil, se você não trabalhar, você ganha 600. Se trabalhar, você ganha 1.500. Se for preso, você ganha 1.700. 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
9: Fica no carrinho laranja.
10: Pô, vamos testar teu catarinês hoje?
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11: Fora da casinha.
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11: Casqueiro.
10: E alguém todo enrolado.
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1: Oi, você tá ligadinho comigo aí na Alvorada Sertaneja. Muito bom dia, terça-feira, bom dia.
2: Obrigado por mais esse novo dia e por permanecer ao meu lado em cada passo da minha caminhada. Eu entrego a ti tudo o que está diante de mim. Os desafios, as responsabilidades, os sonhos e tudo aquilo que tem ocupado os meus pensamentos. Coloco tudo nas tuas mãos. Me ajuda a seguir firme, mesmo quando o caminho parecer difícil. Dá-me sabedoria para agir com equilíbrio, coragem para enfrentar cada desafio e fé para confiar que o Senhor está conduzindo a minha vida. Acalma meu coração, renova minhas forças e enche minha mente da tua paz. Vai na minha frente, Senhor, abrindo portas, guiando meus passos e cuidando de cada detalhe da minha vida. Eu confio que o teu cuidado nunca falha. Em nome de Jesus. Amém. Deus, hoje é terça.
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Oi, alô você, muito bom dia. 7 horas, você tá com o Tio Paulão, tá na Alvorada Sertaneja, hein? Aqui é só festa, aqui é só alegria, compadre. Bom dia, bom dia. Tô chegando no seu rádio aí de mansinho, aí depois de uns dias aí afastado da rádio, viu? Mas tô aqui novamente aí levando pra você nessa manhã muita música, informação, alegria. Manhã de terça-feira, hoje é 7 de julho. Opa! 7 de julho, hein? Bom dia! Bom dia!

0: Oi, alô você, muito bom dia, bom dia, bom dia. Você tá ligadinho com o tio Paulão nessa Alvorada Sertaneja, esse programa diário que levamos todos os dias, viu? É, levamos aí das 6, mas como tá meio friozinho, né? Nós estamos chegando aqui 6:30, rapaz, verdade, tá frio aí. Até para botar, a roupa tudinho, né? Tirar os pijaminhos, tirar os purgueirinhos, botar e chegar até aqui, demora um pouquinho, né? Demora um pouquinho. Mas nós temos também colaboração aqui no programa da Funerária São Camilo do Dido, lá no Paz Leme, né? 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E nós tivemos ontem o velório lá e o falecimento da Rosângela Olívia Tomásia. A Rosângela Olívia Tomásia, ela tinha 42 anos de idade e ela foi sepultada ontem lá em Imaruí. Foi sepultada, foi velada no, na capela mortuária do Mazinho ali, em frente à Praça do Pazema, e foi sepultada lá em Imaruí. Mas nós temos mais uma nota de falecimento. Faleceu o senhor Manuel Custódia. O senhor Manuel Custódia tinha 90 anos, é morador do Alto Arroio. Alto Arroio aqui é em Imbituba, né? Aqui em Imbituba. Ele está sendo velado lá na capela mortuária, né? Está sendo velado. O corpo está sendo velado na sede do Campo do Arroio, ali no Arroio. E o sepultamento será hoje às 10 horas da manhã no cemitério de Mirim. Então, a família lutada, nossos pêsamos, nossas condolências à família. Noticiamos com pesar o falecimento do senhor Manuel Custódia, ocorrido ontem, e está sendo velado no campo do Alto Arroio e vai ser sepultado hoje às 10 horas aqui no cemitério de Mirim. Por esse ato de fé e solidariedade cristã, a nós aqui dos microfones da emissora, desejamos nossas condolências, nosso peso a toda a família lutada. Gente, é assim, alegria de um, tristeza de outros, e o nosso continua aqui pela emissora, viu? Tio Paulão aí na comunicação, levando muita música, informação. Tem café, compadre? Tem café hoje? Não sei, será que tem café? Tem, né? Tem café.
1: Pode tomar café?
2: Olha, pode. Hoje tem café?
3: Tem. Você quer uva?
2: Não, quero café.
1: Café? Mas você não pode tomar.
0: Eu quero é café, rapaz. Eu quero é café. Bom dia!
4: Boa internet.
5: O que é que o apuse...
4: 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Ferramentas do gaúcho?
6: Não sei, não.
4: Sabe como é que
6: quais são?
4: Ah, eu vou te dizer, meu querido. Tu sabe quais são as ferramentas do gaúcho?
6: Não sei, não. Quais são?
4: Ah, eu vou te dizer. É o alicate, o serrote, aí o martelo.
6: Mas o martelo não tem tchê.
4: Mas bate.
5: O que é que o aposentado leva entre as pernas? Outro aposentado.
7: Pô, eu tô grávida. O que é que você gostaria que fosse?
8: Gostaria que fosse mentira. Tô brincando. E você, gostaria que fosse o quê?
7: Eu gostaria que fosse seu.
9: Tchau, quieta, mangangá.
10: Eu tava aqui pensando, bicho infeliz é o homem. Tem peito, mas não tem leite. Tem ovo, mas não tem casca. Tem passarinho, mas não tem asa. E o pior de tudo, tem o saco, mas não tem dinheiro.
11: Acaba a terra, é muito...

0: Oi, vamos que vamos, hein? Aqui é só festa, gente, aqui é só alegria. 7:10, 7:10, tio Paulão aí na comunicação. Gente, mais uma vez eu quero pedir desculpa a vocês, né? Por ficar afastado uns dias aqui da rádio, viu? Infelizmente não tinha como vir mesmo, né? Então, assim, ó, a saúde é muito importante para cada um de nós. E a gente, quando a gente perde a saúde, a gente tem um distúrbio muito grande na vida de cada um de nós, né? Então, temos que se cuidar, viu? Exames é importante, você procurar também um médico de sua confiança, com a receita médica, você compra os remedinhos certinho para não botar dinheiro fora, porque hoje a farmácia é uma coisa que, se for ali, você vai encontrar remédio para todos os tipos, só que você não vai se medicar próprio, né? Tendo uma receita médica, é importante que você vá no médico e pegue a receita e vá ali, você vai comprar o necessário e não vai jogar dinheiro fora, porque os remédios estão super caros, viu? Meu amor. Não sabia que nós tinha tanta pedra no corpo. Tem pedra na vesícula, tem pedra nos rins, tem pedra nos pâncreas. Eita, nós, eita! Vamos lá, vamos indo em frente, que aqui é só música, é só alegria. 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
1: 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Bom dia, bom dia, bom dia, gente, bom dia para você que está sintonizado no rádio comigo nessa manhã. Meu amigo Paulo César, bom dia para você, obrigado aí pelas mensagens, viu, meu amigo? Um grande abraço para ti, para esposa, para toda a tua família. O seu Jonas está embucetado, está lá em Laguna. Eu não me conformo, tio Paulo. Esse dia todo aí, fora da rádio, aí dá um vazio aqui para nós. Né? Esse teu programa é que nem novela, rapaz, a vicia, tá nós. Pois é, seu Jonas, mas infelizmente também eu sou pecador, sou de carne e osso, também tenho que me tratar, porque senão o bicho pega, viu? É, daqui a pouco, fechando o caixão, não dá para abrir mais a tampa não, né? Não dá não, compadre, não dá.

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5: Oi, a hora certinha. 7 horas e 21 minutinhos, 7h21, você está com o seu Paulão, está na Alvorada Sertaneja, hoje 7 de julho, e a temperatura hoje aqui no estúdio 1 da emissora está 11 graus, mas não vai passar dos 17 hoje, viu? Não, não passa dos 17.
6: Chegou,
5: bom
6: Senhor.
5: Dia!
6: Começo o meu dia te agradecendo, Pai. Graças te dou, Senhor, pela minha vida, pelo ar que respiro, e por todas as bênçãos e livramentos que a cada amanhecer me concede. E eu te agradeço por ter chegado até aqui. Hoje, Pai querido, peço que derrame a sua bondade sobre a minha vida e a vida da minha família. Dá-nos saúde, força e, principalmente, a sua graça, pois sem ela, nada podemos fazer. Que nenhum mal nos toque, Senhor, para que possamos cumprir com nossas obrigações hoje. E que o seu amor, cuidado e proteção estejam sempre presentes em nossas vidas. Sei que o dia vai ser longo e já te peço paciência, Senhor. Paciência para lidar com o desconhecido e sabedoria para escolher sempre o certo. Em nome de Jesus. Amém. Deus. A terça-feira chegou.
7: Seu Zé, é verdade que o homem é igual micro-ondas? Apertou o botão, ligou, tirou da tomada, desligou?
8: É sim, gata.
7: E a mulher?
9: Já a mulher é diferente.
7: Diferente como?
9: Porque a mulher é como fogão a lenha, gata. Se você não botar madeira todo dia, o fogo apaga.
10: Ué, o que foi?
11: Quase que a minha mão foi pro saco agora.
10: Mas por quê? O que aconteceu?
11: Tá com o bolso furado.
12: Fixo pela praticidade.
13: 40 anos casado, trocou a mulher por um cachorro, tio.
14: Nossa, mas por que um cachorro?
13: Foi o que eu perguntei esse tio, mas tu tá louco? Trocar a tua mulher por um cachorro? Ele disse, Tiburcio, presta atenção. O cachorro, se tu chegar tarde, quanto mais tarde tu chegar, mais alegre ele fica.
14: Isso é verdade. Verdade?
13: Se tu trocar o nome do cachorro quando eu chamar, troca o nome, não tem problema nenhum. Né? A mãe do cachorro não te visita nunca. O cachorro tá 24 horas pronto pra sair contigo. Não precisa esperar fazer chapinha, essas coisas todas, né?
14: E nem se arrumar olhando despedindo o carro, é verdade.
13: E a melhor de todas, se o cachorro resolver ir embora, não leva metade do teu patrimônio no bolso.
15: Eita! Tem uma que eu gosto muito. Qual é a menor lagoa do mundo?
14: Qual é?
15: A menor lagoa do mundo é a calcinha.
14: O quê?
15: Só cabe uma perereca.
16: Ontem estava no balcão da farmácia conversando com o farmacêutico, que é meu amigo, né? Aí chegou uma mulher e falou pra ele, me dá um Mamex. Eu perguntei, Mamex, o que, que será que é? Aí a mulher pegou e foi embora. Eu perguntei pro farmacêutico, pra que é o Mamex? Aí ele falou, é que a mulher bota no seio e fica durinho. Eu falei, sério? Ele, sim. Aí eu falei pra ele, então vê um Pintex pra mim.

Oi, muito bom dia, né? A dona Vitalina, lá no Sambaqui, tá ligado com a gente. Ô, vó, bom dia pra você, viu? Bom dia, Cris. Bom dia, o Adriano também, lá no Sambaqui. O Zeca da Batera. O Zeca é o baterista de terceira dimensão, vai estar tá lá em Floripa, ligado com a gente. Hoje, Paulão, terra boa é aqui, Floripa. Ô, maravilha, né? O Paulo César também tá ligadinho com a gente, hein? O Paulo César, bom dia. Ele, esposa, família. Essa hora da manhã ele tá bebendo um cafezinho, mandou umas mensagens aqui pra mim. Ô, Paulo, bom dia pra ti, viu, guri? Tá certinho aí, beleza? Ó, quem tá ligado também comigo é a Rosinete e o Darcy, lá no Magalhães Laguna. Eles que são proprietários do Bailão do Gaúcho e o Bailão da NET, lá em Laguna, antiga Gold. Nesse domingo, a partir das 5 da tarde, numa domingueira com a banda Bonde do Sucesso. O Osni está lá em São João Batista, né? O Osni lá em São João Batista. O Dido está ligadinho comigo lá no Passe Leme, né? O Dido da funerária São Camilo. Ah, também, o Rodinei da imobiliária está lá em Laje também, ligadinho com a gente aí, bom dia, né? Bom dia também, o Afonso, bom dia, meu amigo Afonso, meu irmão, tudo bem por aí? Certinho por aí? Legal, né? Maravilha, obrigado pelas mensagens, o carinho, viu? A Ana Maria Batista também está lá em Tubarão, Ana Maria está em Tubarão. Ana Brasil, bom dia, Ana, tudo bem? A Ana tá dormindo com o Obama, né? Uita, nossa, barbaridade. Ei, quem pudesse dormir aí, né, Ana? O Obama é show de bola. Também o Joel do Mr. Show, também ligadinho comigo nessa manhã. E o Adriano lá em Maruí. Bom dia, Adriano. Bom dia, tudo certinho por aí? Olha, quero cumprimentar também nessa manhã o meu amigo Joel Joseph, né, o tecladista. Ele que a semana passada perdeu a esposa, né? Tá ainda meio desorientado, mas está tranquilo, né? Sabe que cada um de nós tem a nossa vida corrente e a coisa

Oi, gente, você tá com o Tio Paulão aí na Alvorada Sertaneja nessa manhã, amanhã de terça-feira, 7 de julho. A temperatura na faixa aí dos 11, 12 graus e não passa de 17 hoje, viu? Não passa 17. Vamos acelerando aí, viu? Vamos acelerando aí, porque não somos quadrados nem redondos, dá pra se virar. Então, vamos que vamos, hein? Aqui é só festa, aqui é só alegria.

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O Gauchão nesse sábado vai tremer com a banda Toque de Gaiteira a partir das 23 horas e das 23 até 23h30. Todas as mulheres que entram no salão ganham a cerveja de brinde. Opa! Opa!

Olha, quero cumprimentar você, meus amigos lá do Alto Arroio, aqui de Samba, aqui, Nova Brasília. Bom dia, meus amigos Nova Brasília, meu. Hoje os meus internautas aí não acessaram a rádio. Acho que eles estavam pensando que o Tio Paulão está de folga aí, viu, ainda hoje, né? Mas já estou aqui, viu, compadre? Estou aqui de unhas e dentes aqui nesses microfones. Bom dia, meus amigos lá do Portinho da Vila, Morro do Mirim. Bom dia, pessoal lá de Guaiúba, Roça Grande. Meus amigos ali do Riacho de Ana Matias, bom dia para vocês, viu? Fazenda São Paulo. E também quero cumprimentar meus amigos lá de Canguiri de Fora. Opa, bom dia, bom dia.

0: lá, gente, olha a hora certinha lá. Vamos, terça-feira, hoje, 7h44, 7 horas e 44 minutinhos. Você está aí com o tio Paulão, está na Alvorada Sertaneja. Então, muito bom dia. Um dia super especial para você, viu? Tá grudadinho no rádio, tá comigo aí. É, nessa manhã. Obrigado aí pelo carinho, obrigado pela simpatia. Aqui nós tocamos o que você gosta de ouvir, é claro. Aqui é só sucesso. Olha, estamos aí com 12 graus no estúdio 1 da emissora, viu? 12 graus e a temperatura hoje não passa dos 17. Tem previsão de chuvas esparsas aqui pelo litoral hoje.
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0: Olha, você que me dá essa carona gostosa no seu automóvel aí, com o radinho ligado aí na Furiosa NBC, obrigado aí pelo carinho, né? Você que está em casa tomando aquele cafezinho, se preparando aí para o colégio, que vai começar às 8, né? Então, ó, vai se ligeirando aí, porque eu tenho aqui, olha a hora certinha para você, viu? A hora certinha.
2: 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Acerte com a gente.
3: Hora certa.
4: A hora certa.
0: Olha a hora certinha, 7 horas e 45 minutinhos, 7h45, faltando só 15 minutinhos para as 8. Então, vamos rapidinho, viu? Vamos rapidinho, porque os portões do colégio fecha às 8, né? E você que vai trabalhar também tem que picotar cartão, compadre. Então, beleza, né? Nossos amigos carpinteiros, pedreiros, eletricistas, servente, hoje dá para trabalhar dentro de casa. Não, mas tá, fora também dá para trabalhar, não é verdade? Então vamos que vamos, pessoal de obra aí, obrigado aí pelo carinho, gente.

0: Olha, gente, aqui é só festa, aqui é só alegria. O Bailão do Gaúcho é só sucesso, rapaz. Nesse sábado aí, a partir das 23 horas, tem ele, Stop Balanço. E mulheres até 23h30. Ganhei uma cerveja, rapaz. Eita, nós, hein? Já vai turbinada pra dentro, rapaz. Vai dançando no pessoal, né? É porque tem gente que a gente vê todos os dias aí, né? Nas portas de bailão, toda engravatadinha, todo certinho, cheio de blusa, cheio de... Daqui a pouco já sai lá na rua já com as roupas bem íntimas, né? Bem soltinhas, né? Esquentou lá dentro, vão pra fora pegar um arzinho, né?
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0: Olha, o Bailão do Gaúcho traz a banda Top Balanço no sábado e no domingo. No domingo tem lá na NET, a Domingueira da NET, com eles, bonde do sucesso.
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0: Aí nós vamos estar longe, hein? Essa semana a equipe do Tio Paulão vai estar longe, tá? Quinta, tá sexta, tá sábado e tá domingo, tudo longe. Não tem nada aqui por perto, é tudo longe, vai. Eita! Vamos lá, é só festa, gente, é só alegria. Bom dia! Vamos partir pro café, tá tomando aquele cafezinho agora? Então que maravilha!

Final de semana tem rodeio aqui nos Três Iguapos. Eita, nós. Patronagem Três Iguapos não mandou nada pra nós aqui, viu? Mas vamos embora, vamos embora, vamos em frente.

tem pássaro livre. Eita, nós, hein? Quem queria ser um pássaro livre agora, hein? Ah, você tá bem embrulhado, mano, hein? Tá com um cordinho nas duas asas e um pinducadinho embaixo, assim. Não, tem, não é pássaro livre, não. É verdade, hein? Oi, você tá com o Tibolão? Tá na Alvorada Sertaneja aqui pela NBC FM. É, olha, sexta-feira, sexta e domingo, tem as gaiteiras, elas vão estar comigo, hein? As gaiteiras vão estar comigo, rapaz. É duas gaiteiras. Eita, nós, hein? É, eu quero ver só o que é que vai dar com essas gaiteiras aí. Vai ser uma super festa, né? É sábado e domingo a partir das 16h. Olha só.

Opa, é verdade, essas duas gaiteiras vai ser top, hein? Vai ser sucesso! É nessa sexta e no domingo, é sexta e domingo.

Olha, gente, eu quero avisar nossos amigos lá de baixo aí, lá de Camacho, pessoal lá de Jaguaruna também. Olha, eu não tenho mais vaga nenhuma de som para esse mês de julho. Tá tudo fechadinho já, viu? Tudo fechadinho. Mês de agosto ainda tem umas duas vaguinhas, mas a gente está tentando fazer um projeto aqui em Bituba, né, com os artistas, e de repente a gente vai fechar, viu? Vai fechar aí certinho. E tem mais, hein? As garotinhas de ouro. São três gaiteiras no palco, rapaz. Vai estar comigo também aqui na região. Eita, nós. Três. São três gaiteiras. Não é só uma, não. São três gaiteiras.

0: Tomada de Laguna. Tomada de Laguna vai ser uma festa, hein? Você já viu falar da Tomada de Laguna? Então aproveite que vai ser uma festança. Mas bagaiteiro, não para essa gaita não. Olha, tem mais. Tem festa de São Bom Jesus lá em Forquilha do Redona, no mês de agosto. Eita, tem os novos garotos, aquele do Ivoneiro Machado. Tá comigo lá também, viu? Ô, oh, barbaridade, barbaritinho, rapaz. É de soltar aí o foguete e sabia desaparecer lá em cima no muro. Eita! Ô, Vitinho! Fala, atendendo os pedidos aí, ó. Vitinho! E eu me apaixonei.
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Olha, depois de alguns dias aí separado aqui da rádio, tô voltando pra ficar, viu? É, a gente tem que cuidar da saúde, hein? Quando você perde a saúde, compadre, até o rebolado do seu é triste, é verdade, né? Não tem curva, é meio que uma pandorga lá em cima sem rabo, é verdade? Então, mas precisamos se tratar, né? E a coisa não tá muito boa, mas nós vamos devagarinho, tudo mais, né? Não somos quadrados, não somos um redondo aí. O Rafinha, o Edgar vai estar comigo também, né? O Rafinha e o Edgar vai estar comigo numa grande festa. Rafinha e Edgar. Tá aí o Rafinha? Tá aí? Deixa eu ver, tá aqui.

Olha, o Rafinho Edgar vão estar comigo aqui em Bituba, viu? Vai estar comigo aí. Mas é uma festa particular, é uma boda de ouro. Então nós não podemos falar o nome das pessoas, até por questão de ética, né? Nós não temos ainda autorização para falar essas bodas de ouro, porque depois dá muito penetra, dá muito amigo, né?

0: Oi, vamos que vamos, moçada. É isso aí, viu? É isso aí. Já tem o pessoal ligando aqui pra cá. O telefone entupiu aqui, viu? É, entupiu, perguntando aí aonde que é, tipo, onde é que é. Rapaz, não posso falar. Já pensou? Hoje tá muito restrito fazer aniversário, né? Às vezes o cara faz um aniversário aí, convida 10 pessoas, dá 100, e aí... Aí o bicho pega, não é verdade? 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Festa da Tainha lá na Divinéia, foi ótimo.
1: 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Obrigada.
0: É verdade,
1: é verdade. 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
0: Oi, verdade, Mari Pescado, bom dia para você, bom dia para toda a sua equipe, né? E lá na Divinéia, na Festa da Tainha, esteve conosco lá algum grupo açoriano, né? Também teve a Avelyn e o esposo Robson fazendo aquela festa, né? O Carlinhos Lima, também o Joel fazendo aquela festa também ao meio-dia, e muita coisa boa aconteceu lá. E o almoço foi sensacional, né? Olha, quero agradecer também a você que está sempre sintonizado no rádio comigo nesta manhã de terça-feira. Gauchão, é só festa.
2: Você não pode perder, sensacional.

Oi, bom dia, moçada. Olha só, olha a hora certinha, 8 horas e 7 minutinhos, 8 e 7. Você tá com o tio Paulão, tá aqui na Alvorada Sertaneja. Oh, eu quero mandar uma loção aí. Estão me convidando para ir lá na aldeia, né? Na aldeia. Você sabe que aqui na estrada de Maruí, quem vai lá para Forquilha tem a aldeia, né? A aldeia dos índios ali. Então, é uma quantidade de índio ali, que barbaridade, tio. Mas são tudo amigos nossos aí, estão convidando. Tio Paulão, se tiver um tempinho, essa semana que vem, tu dá um pulinho aqui, nós vamos fazer uma festa de... Não dá pra dançar na festa do índio, né? É só flecha. Enquanto tiver bambu, tem flecha, não é verdade? Não dá pra dançar, né? Mas, cara, o Xiaomi, bom dia pra ti, viu, guri? Tá bom pra ti, tua família? Eu vou visitar vocês aí, viu? Visitar vocês aí, tá bom? Vou tirar um tempinho a semana que vem pra visitar vocês, viu? E também quero mandar um alô lá pra Alvorada, no Rio Grande do Sul. O Éder tá ligado com a gente, tio Paulão. Tá sobrando tainha, porque aqui em Porto Alegre, a tainha tá que nem figurinha da seleção, né? Agora apareceu a figurinha da seleção, o Neymar, né? Antes não tinha, agora tem. Pois é. E tá muito legal. Foi muito peixe esse ano aí na nossa região, né? Aí eu quero que você diga aí, esse ano eu não comi uma tainha ainda. Esse ano eu não comi uma tainha, mas eu quero que você fale isso aí pra ver só. Não fala perto de mim, não, né? Não fala. Bom dia, nosso pessoal. Pessoal do comércio que está abrindo, começa agora a partir das 8 da manhã. Bom dia, nossos amigos taxistas, nossos Uber, nossos motoristas que nos dão essa carona no tapetão preto, norte a sul, sul a norte. É esse pessoal aí que do dia a dia tem muita gente aí. Eu tenho um amigão aí, tem um amigão que eu até passei ontem de tarde, né? A hora que eu vim lá de Imbituba, passei lá para ver. Ele arrancou todas as bandeirinhas lá da casa dele, arrancou, tinha botado umas bandeiras, arrancou. Eu não sei como é que ele arrancou aquelas bandeiras, tudo, era tudo colado, arrancou tudo do Brasil. Eu não quero mais saber de nada disso aí. Rapaz, é assim, tem que saber ganhar, saber perder, né? Eu sempre falo, política, religião, futebol, eu tô fora.

Vamos lá então, vamos seguindo em frente. Eu vou até 8 horas e 25 minutinhos, eu vou até esse horário, viu? Agora são 8 horas e 13 minutinhos, 8 e 13, bom dia. E o sol tá abrindo aí, viu? O sol tá abrindo aí. Tava meio apagado, tava de óculos escuros, agora tá reabrindo aí, reabrindo. Quem é que balança o mal? Todo mundo gosta, todo mundo doido. Aqui é só festa, gente, aqui é só alegria. Mais uma vez agradecemos a nossa direção da rádio, ao nosso diretor Antônio Linhares, a demais diretoria, e a você. E você que é o nosso, a peça principal, né? Você tá ligado com a gente aí, obrigado pelo carinho, obrigado pela simpatia. E também aos nossos apoiadores culturais, né? Ah, quem tá ligado também comigo nessa manhã, a Áviles, a cantora Áviles e o Robson. Ô, bom dia para vocês, viu, meus amigos? Ela está mandando um sprint aqui, dizendo que vai estar no Assados do Gaúcho, na quinta-feira. E no domingo ela tem um aniversário, né? Domingo tem um aniversário da Avelis, vai ter uma festa aí, um almoço também especial, é tudo mais. Amanhã eu falo bem nesse almoço da Avelis, pois é. E o patrão não me convidou, né, para quarta, amanhã, quarta-feira, tem um almoço no CTG, um jantar no CTG. Eita, nós! Eita, eu que estou fazendo o regime agora, tem que entrar. Não dá, né? Não dá nessa aí, não dá não, compadre. Não dá, não. Vamos embora, vamos embora, vamos embora.

Pessoal aqui da rua João do Carvalho, bom dia. Pessoal lá de Arroio, bom dia. Olha o pessoal da Sul Norte aqui também ligadinho conosco nessa manhã. Quem tá ligado comigo nessa manhã é o pessoal ali do Morro do Mirim. Meu amigo Daíro, bom dia pra você, viu, Grita? Tá tudo certinho por aí, beleza? Tá do Rio?

Olha, a Rosinete tá ligada comigo também. A Júlia ligada comigo. Tio Paulão, tem ingresso pro bailão? Não tem ingresso pro bailão. Não tem ingresso pro bailão. Mas só tenho certeza, viu? Se você chegar até às 11 horas lá, 11h30, vai ganhar uma cerveja de brinde lá no Bailão do Gaúcho.

Olha a hora certinha, são 8 horas e 19 minutinhos, 8 e 19, bom dia, bom dia. Tenho nota de falecimento. Faleceu ontem o senhor Manuel Custódio. Manuel Custódio, ele é da região ali do Alto Arroio. Ele está sendo velado lá no campo do Alto Arroio. E a cerimônia de despedida será hoje. Na igreja, missa de corpo presente na igreja São Sebastião do Arroio. Em seguida, o traslado do corpo será para o cemitério aqui de Mirim. Então, noticiamos com pesar o falecimento do senhor Manuel Custódio, ocorrido ontem. Por esse ato de fé e solidariedade cristã, nós aqui da emissora, através do microfone, desejamos solidariedade e todo um peso de uma família enlutada. Então, noticiamos com pesar o falecimento do senhor Manuel Custódio, ocorrido ontem. Ele é da região ali do Alto Arroio. Tio Paulo aí na comunicação, levando para você muita música, informação nessa manhã. Eu já quero deixar um forte abraço a todos vocês. Obrigado pelo carinho, obrigado pela simpatia. Gente, obrigado aos nossos apoiadores culturais. Mas eu prometo voltar amanhã, viu? Prometo voltar amanhã.

Pois bem, meus amigos, meus fãs, nós vamos deixando um forte abraço a todos vocês, agradecendo já a direção da rádio, em nome do nosso diretor Antônio Linhares, a nossa secretária Edneia, também diretora, a demais diretoria, nossos apoiadores culturais e a você, que é a peça tão importante do rádio, sempre ligado conosco aqui na emissora. Tio Paulo na comunicação, deixando um forte abraço. Eu volto amanhã, quarta-feira. Quarta-feira eu volto amanhã a partir das 18h, trazendo tudo o que é de bom e melhor da música que você gosta de ouvir. Um grande dia especial para você nessa terça-feira, 7 de julho.

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1: Vamos embora!

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9: 8 horas e 33 minutos.
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0: salva de palmas.
1: Obrigado,
0: pra Laís.
1: Obrigada de coração. Obrigada, Nobeta.
0: Obrigado, Laís.
1: Deus
0: é uma honra ter você nesse projeto. A Laís, gente, tem um enorme talento e é uma promessa também aí no sertanejo. Muito obrigado pela
1: sua
0: participação.
1: Se Deus quiser,
0: aqui.
1: Que Deus abençoe esse projeto. Tá maravilhoso. Obrigada, gente, pelo carinho.
0: Valeu, Campo Grande. Valeu, Laís. Obrigado.
1: Valeu.
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Olha, eu vou cantar uma música minha aqui, que é de composição minha, estourada no Brasil inteiro. Todo mundo conhece.

0: 8:50.
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5: Assistência social. Pessoas portadoras de deficiência e idosos sem meios de se manter, ou que a família também não tenha essa condição, têm direito ao benefício de um salário mínimo por mês, garantido pela assistência social. A lei chama de portadores de deficiência aqueles incapacitados para a vida independente e para o trabalho. Já os idosos, neste caso, devem ter 70 anos ou mais. É considerada carente a família que tenha média de renda mensal menor que um quarto do salário mínimo. Para calcular a renda, é simples. Primeiro é preciso somar os salários de todos que moram em sua casa. Outros rendimentos também devem ser computados. Some todos os valores. Aí é só dividir o resultado pelo total de moradores, incluindo aqueles que não possuem renda. Se o resultado for igual ou inferior a um quarto do salário mínimo, você terá direito ao benefício. Mas atenção! Esse benefício não poderá ser acumulado com qualquer outro da Seguridade Social. Por exemplo, quem já recebe aposentadoria ou pensão não tem direito ao salário. O único benefício que pode ser acumulado é o da assistência médica.
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4: Nove horas e quatro minutos.
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0: Você vai ficar, né?
1: Eu vou ficar.
0: Vou ficar.
2: Cheguei!
0: Obrigado, gente!
1: Uma salva de palmas, Leonardo, por favor!
0: Deus abençoe todos vocês, obrigado.
1: Obrigado, gente, tá?
0: Se der tempo, abençoe vocês também, viu, gente? Tchau, tchau, valeu!

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0: 9:31.
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2: 9h54.
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0: Bom dia, amigos da Rádio NBC FM. Está começando mais um Comunidade em Foco para você aqui na sua FM 98.3. Agora são 10 horas e 7 minutos. 10 horas e 7 minutos aqui em Nova Brasília. Hoje é terça-feira, dia 7 de julho de 2026. Agradecendo a você pela companhia, o nosso muito obrigado, fique ligadinho na nossa programação e agradecer também os nossos apoiadores por acreditar no nosso trabalho aqui na NBC FM. Bem, agora são 10 horas e 7 minutos, nós vamos para um pequeno intervalo, eu volto na sequência.
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Bem, meus amigos, agora são 10 horas e 11 minutos, 10 horas 11 minutos aqui em Nova Brasília. Vamos com giro de notícia para você ficar por dentro de tudo que está acontecendo no Brasil e no mundo. E aqui você sabe que não tem fake news, né?

0: Terça-feira, 7 de julho de 2026. Este é o Giro de Notícias. Eu sou Breno Zonta e você acompanha os destaques do momento. Grandes empresas solicitaram ao escritório do representante comercial dos Estados Unidos que produtos importados do Brasil fiquem de fora das tarifas adicionais propostas por Donald Trump. As gigantes Tesla, Nestlé, Coca-Cola e eBay apontam que a escassez crônica de insumos no país norte-americano, como a queda histórica na produção de laranja na Flórida, torna o mercado brasileiro indispensável para os Estados Unidos. Dois atentados com bombas sacudiram a cidade de Damasco na manhã desta terça, durante o segundo dia da visita do presidente francês Emmanuel Macron à Síria. A área atingida na capital do país fica perto do hotel em que o chefe de Estado estava hospedado. Ao menos 18 pessoas ficaram feridas, segundo o Ministério do Interior da Síria. A passagem do tufão Maysak deixou ao menos 15 mortos no centro e no sul da China, além de milhares de desabrigados. O presidente Xi Jinping pediu mobilização para socorrer as áreas atingidas. Um dia depois de convocar manifestações pela defesa de reformas sociais do seu governo, o presidente da Colômbia, Gustavo Petro, afirmou na última segunda que não reconhece a vitória de Abelardo de la Espriella, que recebeu as credenciais de presidente eleito do país no final de junho. Mesmo antes da votação, Petro já citava supostas irregularidades na contagem de votos e colocava em dúvida a integridade de uma empresa que fez parte do processo de apuração. O Irã afirmou nesta terça que não haverá mais negociações de paz, a menos que Donald Trump cesse suas repetidas ameaças de reiniciar a guerra. Na última segunda, quando questionado sobre as negociações de paz com o Irã, o presidente dos Estados Unidos disse que prefere chegar a um acordo, mas não descartou um ataque ao território inimigo. E caiu o último dono da casa nesta Copa do Mundo. Os Estados Unidos foram goleados pela Bélgica por 4-1 e se despediram como país sede da competição. Nesta terça, a Argentina de Messi encara o Egito de Mohamed Salah e medem forças Suíça e Colômbia. O Giro de Notícias é uma produção da Agência Rádio Web. Texto e apresentação, Breno Zonta. Edição, Mário Melo.
1: Bem, agora são 10 horas e 14 minutos, mais informações. E olhe, mais de 60% dos empregos vem dos pequenos negócios. Você sabia disso? Então acompanhe a nossa matéria.
2: Os pequenos negócios seguem ampliando sua participação na economia brasileira. Além de liderarem a geração de empregos, eles também têm avançado na abertura de empresas, no acesso ao crédito e na busca por inovação. O cenário reforça a importância das micro e pequenas empresas para o desenvolvimento econômico do país. Na semana em que o Sebrae completa 54 anos, o presidente da instituição, Rodrigo Soares, destacou o peso desse segmento na economia brasileira.
3: Os pequenos negócios são responsáveis por mais de 60% da geração de emprego no Brasil. Eles respondem por cerca de 30% do PIB brasileiro e 95% dos CNPJs das empresas do nosso país.
2: Segundo o Sebrae, programas voltados ao crédito, à inovação, à educação empreendedora e ao fortalecimento do ambiente de negócios têm contribuído para ampliar as oportunidades de quem empreende e estimular o crescimento das empresas em diferentes regiões do país. Rodrigo Soares destaca que o acesso ao crédito continua entre as prioridades da instituição.
3: Eu quero dizer que o Sebrae ele está com as digitais no coração da economia brasileira, seja de atendimento, seja de ação apoiando os pequenos negócios nas diversas áreas da indústria, dos serviços, do varejo, fazendo com que a gente possa ter mais eficiência, mais competitividade, mas, sobretudo, gerar mais renda digna e cidadania para os empreendedores e as empreendedoras do Brasil.
2: Comércio, serviços, indústria e agronegócio. Os pequenos negócios estão presentes em diferentes setores da economia e seguem impulsionando o empreendedorismo em todo o país. Agência Rádio Web, produção e reportagem, Virgínia Alves.
1: Bem, agora são 10 horas e 16 minutos, mais informações sobre empreendedorismo. Olha, a nova geração de empreendedores chega mais preparada ao mercado de trabalho. Vamos acompanhar.
2: Os jovens empreendedores brasileiros estão chegando aos negócios com mais estudo e melhor renda. Levantamento do Sebrae mostra que nos últimos anos, dobrou a participação de donos de negócios com ensino superior incompleto ou mais entre os empreendedores de até 29 anos. A pesquisa também aponta crescimento da renda média desse público, que passou de R$ 1.933 no fim de 2021 para R$ 2.576 no final do ano passado. Segundo o gerente nacional de estratégia e transformação do Sebrae, André Espinola, o perfil do empreendedor jovem mudou bastante nos últimos anos.
3: Hoje o jovem, ele representa mais como chefe de família do que como um filho no domicílio. Quase 40% desses empreendedores hoje são arrimos de família. Hoje o jovem ele está conseguindo abrir o seu negócio com uma condição de escolaridade muito melhor. Ele está muito mais escolarizado. Hoje predomina o ensino superior incompleto e completo e o ensino médio completo, né? 10 anos atrás a gente ainda tinha uma predominância do ensino médio incompleto e do ensino básico.
2: O levantamento mostra ainda que os jovens representam cerca de 16% dos empreendedores do país. A maioria atua no setor de serviços e mais da metade se declara negra. Apesar dos avanços observados na escolaridade e na renda, os empreendedores jovens ainda ganham menos do que os donos de negócios mais experientes. Para o gerente nacional de estratégia e transformação do Sebrae, André Espinola, a experiência acumulada ao longo da vida continua sendo um diferencial importante para quem empreende.
3: Quem tem mais experiência tem mais bagagem, né? Ou já trabalhou como seletista, ou já teve uma empresa, já trabalhou numa empresa. Então, essa experiência facilita novos desafios. Então, quanto mais idade, mais experiência, mais rede de relacionamento, mais conhecimento e mais repertório. Então, com certeza, quanto mais idade, junto com o preparo, junto com o conhecimento de mercado, fica mais fácil abrir um negócio e fazer esse negócio render.
2: O estudo foi elaborado pelo Sebrae com base em dados da Pesquisa Nacional por Amostra de Domicílios Contínua, a PNAD Contínua, do IBGE, e mostra que os jovens empreendedores estão mais qualificados, embora ainda enfrentem desafios para alcançar os mesmos níveis de renda dos empresários mais experientes. Agência Rádio Web, produção e reportagem, Virgínia Alves.
1: Bem, agora são 10 horas e 18 minutos. Mercado financeiro reduz projeção da inflação para 5,30%. Vamos acompanhar a matéria.
4: Mercado financeiro reduz projeção da inflação para 5,30%. Taxa básica de juros foi mantida pelos analistas em 14%. O Índice Nacional de Preços ao Consumidor Amplo, IPCA, projetado pelo mercado financeiro para este ano foi reduzido para 5,30%, segundo o Boletim Focus divulgado nesta segunda-feira, 6, pelo Banco Central, BC. Na última semana, a estimativa era de 5,33%. O índice, que é referência oficial da inflação no país, foi reduzido pela primeira vez após 16 semanas, mas o percentual permanece acima da meta que deve ser perseguida pelo BC, de 3%, com intervalo de tolerância entre 1,5% e 4,5%, conforme estabelecido pelo Conselho Monetário Nacional, CMN. Para 2027, a projeção da inflação permanece em trajetória de aumento, passando de 4,17% para 4,18% em relação à semana anterior. As estimativas para 2028 e 2029 se mantiveram estáveis em 3,7% e 3,5%, respectivamente. Selic, a projeção da taxa básica de juros, Selic, para 2026 foi mantida pelos analistas em 14%, indicando que este ano haverá mais um corte sobre a atual taxa de 14,25% estabelecida pelo Comitê de Política Monetária, Copom, do BC, no último dia 17 de junho. A próxima reunião do Copom deve ocorrer nos dias 4 e 5 de agosto. A previsão da Selic para 2027 foi mantida em 12% ao ano, em relação à última projeção. Não houve alteração na taxa básica de juros esperada para os anos de 2028 e 2029, permanecendo as projeções da última semana em 10,5% e 10% ao ano. PIB, a estimativa média de Produto Interno Bruto, PIB, que indica o crescimento da economia brasileira, permaneceu em 1,99% para este ano. Na projeção para 2027, o indicador, que resulta da soma dos bens e serviços produzidos no país, cresceu de 1,68% para 1,69%. Para 2028 e 2029, o mercado financeiro manteve a estimativa do PIB em 2% para os dois anos. Câmbio, no Boletim Focus desta semana, a estimativa para a cotação do dólar, em 2026, foi mantida em R$ 5,20. Para 2027, a projeção permaneceu em R$ 5,58 e para 2028, em R$ 5,35. A previsão para o câmbio em 2029 ficou estável em R$ 5,40.
1: Bem, agora são 10 horas e 21 minutos, 10 horas e 21 minutos. Agora temos um recado aqui da Secretaria Municipal de Urbanismo, Mobilidade e Regularização Fundiária da Prefeitura Municipal de Imbituba, que convoca todos os proprietários de veículos que realizam o serviço público caracterizado como especial no transporte de escolares a comparecer no prédio da Prefeitura Municipal, no primeiro andar, no centro da cidade, no período entre 13 a 17 de julho de 2026, no horário compreendido das 9 até as 11h30 da manhã, juntamente com seu veículo e demais documentos exigidos pela legislação vigente para a realização da segunda vistoria semestral, exercício 2026. Agora são 10 horas e 22 minutos. Vamos para um pequeno intervalo e eu volto na sequência.
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0: Bem, agora são 10 horas e 27 minutos. Estamos de volta aqui com o programa Comunidade em Foco para você. Abraçando aí a toda a galera que está na nossa audiência. Um grande abraço aí. Muito obrigado pela audiência. E olha, só lembrando que a Secretaria Municipal de Urbanismo, Mobilidade e Regularização Fundiária da Prefeitura Municipal de Imbituba convoca todos os proprietários de veículos que realizam serviço público caracterizado como especial no transporte de escolares a comparecer no prédio da Prefeitura Municipal no centro da cidade, no período de 13 a 17 de julho de 2026, no horário entre as 9 e as 11h30 da manhã, juntamente com seu veículo e, claro, demais documentos exigidos pela legislação vigente para a realização da segunda vistoria semestral do exercício 2026. Bem, agora são 10 horas e 26 minutos, 28 minutos, 10 horas e 28 minutos. A seleção brasileira que foi agora, vamos com o noticiário da Copa, né? A seleção brasileira que foi eliminada, mas ainda está realmente juntando os pedaços cacos ainda, né? Vamos ver a matéria sobre a seleção brasileira.
1: Com a queda para a Noruega ainda nas oitavas de final, o Brasil igualou a sua campanha de 1990 como a pior desde então e voltou a ser eliminado antes das quartas de final pela primeira vez em 9 edições consecutivas da Copa do Mundo. Agora é virar a chave e pensar no próximo ciclo. O técnico Carlo Ancelotti já renovou o contrato e fica para 2030. A parte da comissão técnica também deve sofrer mudanças, assim como o planejamento das convocações. O técnico da seleção brasileira deve apostar mais nos jovens atletas e também diversificar

0: vai estar com 45 anos, né? Dificilmente vai estar jogando. Embora ele seja o Atlética exemplar no mundo todo. Para estar com 41 anos correndo do jeito que ele está correndo, precisa se cuidar muito, né? Mas, mesmo ele considerando, admitindo que poderia ser a última Copa do Mundo para ele, mas a despedida dele é praticamente foi uma lição para todos os atletas que realmente, quando chega essa hora, tem que ter cabeça. E ele realmente deu um belíssimo exemplo. Vamos acompanhar a
1: Espanha
0: matéria.
1: Espanha bate Portugal, impossível adeus de Cristiano Ronaldo às Copas. Miquel Merino fez o gol da classificação às quartas no fim do segundo tempo. 16 anos depois e novamente nas oitavas de final, a Espanha voltou a frustrar Portugal em uma Copa do Mundo. Nesta segunda-feira, 6, a Fúria, apelido do time espanhol, derrotou a seleção lusitana por 1-0 em Dallas, Estados Unidos. As duas nações, aliás, são sedes da Copa de 2030, assim como Marrocos. Em homenagem ao centenário do evento, outros três países receberão um jogo cada da primeira rodada: Uruguai, Abertura, Argentina e Paraguai. Os campeões mundiais de 2010 voltam a campo na sexta-feira, 10, às 16 horas, horário de Brasília, em Los Angeles. Eles encaram o ganhador do confronto entre Estados Unidos e Bélgica, que medem forças ainda nesta segunda, às 21 horas, horário de Brasília, em Seattle, também nos Estados Unidos. No duelo entre a juventude de Lamine Yamal e a experiência de Cristiano Ronaldo, o espanhol levou a melhor. O atacante, que completa 19 anos daqui uma semana e disputa o primeiro Mundial da carreira, sequer tinha 3 anos quando, em 2010, na África do Sul, a Espanha tirou Portugal nas oitavas. O camisa 7 português, à época com 25 anos e já dono de uma bola de ouro, passou em branco na derrota por 1-0, na Cidade do Cabo. Ronaldo, aliás, pode ter feito seu último jogo em uma Copa. O atacante de 41 anos disse, no domingo, 5, que se aposentará apenas, quando quiser. Apesar de o próximo Mundial ser em casa, CR7, sigla com a qual o craque é conhecido, terá 45 anos em 2030. Primeiro a balançar as redes em 6 edições diferentes, o veterano teve atuação apagada em Dallas. Brilho dos goleiros. Se a Espanha manteve a escalação da vitória tranquila sobre a Áustria, por 3-0, Portugal fez uma alteração no time que superou a Croácia por 2-1, de virada. O técnico Roberto Martínez, que é espanhol, trocou Rafael Leão pelo também atacante João Félix. A expectativa de um jogo aberto em Dallas se concretizou no início do primeiro tempo. Aos 7 minutos, o meia Dani Olmo, de primeira, acionou Mikel Oyarzabal às costas da marcação e o deixou na cara do gol. O atacante, na saída do goleiro Diogo Costa, chutou à esquerda da meta. A resposta portuguesa veio aos 11, com Bruno Fernandes lançando Cristiano Ronaldo pela direita, com liberdade. O camisa 7 entrou na área, escapou do zagueiro Aymeric Laporte e chutou forte, em cima do goleiro Unai Simon. 4 minutos depois, foi a vez de Diogo Costa trabalhar, em dose dupla. Primeiro ao salvar um chute de Yamal, de dentro da área, que buscava o lado direito do gol. O atacante Alex Baena pegou a sobra e bateu, obrigando o goleiro a outra grande defesa, com a ponta dos dedos, no canto esquerdo. A Espanha foi tomando o controle das ações do meio para frente. Aos 29 minutos, o meia Pedri recebeu pela intermediária esquerda e lançou na área. A bola foi direto para o gol e Diogo Costa salvou com o pé. No rebote, com o goleiro batido, Dani Olmo completou de cabeça, à direita do gol. Portugal conseguiu reequilibrar o jogo a partir dos 37. O atacante Pedro Neto cruzou da direita e João Félix, na pequena área, cabeceou cruzado buscando o gol, parando em Simon. A sobra ficou com Ronaldo, que finalizou de costas para a meta vazia. O goleiro, no entanto, recuperou-se e ficou com a bola. O maior susto português veio aos 40 minutos, em cobrança de escanteio curta, com chute de Nuno Mendes da entrada da área que parou no travessão. A bola ia em direção ao gol, mas teve um desvio providencial do também lateral Pedro Porro, de cabeça. Banco decide para a Fúria. As equipes voltaram do intervalo com intensidade menor e um maior nível de tensão. A primeira chance mais clara foi um chute de Pedri, da entrada da área, aos 15 minutos, que desviou no zagueiro Renato Veiga e subiu, passando perto do travessão. Como na etapa inicial, a Espanha assumiu, aos poucos, o protagonismo ofensivo, mas com mais dificuldades para acertar o passe decisivos, aquele que deixa o companheiro em condição de chutar. Tanto que foram necessários mais 12 minutos chegar de novo, e foi de bola parada. Em cobrança de falta de Yamal, pela esquerda, Diogo Costa espalmou.
0: Bem, agora são 10 horas 34 minutos aqui em...

0: Nova Brasília, hoje tem jogo da Copa do Mundo, né? Tem mais jogo. Hoje tem a Argentina em campo, né? Vamos conferir a agenda da Copa do Mundo para hoje. Hoje que define é a última rodada para classificação para as quartas de
1: Confira
0: finais.
1: os jogos das oitavas da Copa do Mundo nesta terça-feira, 07. Argentina enfrenta o Egito, enquanto Suíça joga contra a Colômbia. O Brasil deu adeus à Copa do Mundo no último domingo, 5, mas ainda tem muita bola para rolar nos gramados da América do Norte. Nesta terça-feira, 7, quatro seleções entram em campo pelas oitavas de final. Argentina x Egito às 13 horas, pelo horário de Brasília, a Argentina enfrenta o Egito em Atlanta. Os argentinos vêm de uma classificação dramática contra Cabo Verde, por 3-2, na prorrogação. Messi não brilhou como se esperava, mas os atuais campeões seguem vivos em busca do tetracampeonato. Os sul-americanos enfrentam o Egito de Mohamed Salah. A seleção do Nordeste da África superou a Austrália na fase anterior. Assim como os argentinos, os egípcios não resolveram o jogo nos 90 minutos. A classificação contra os australianos só veio na disputa de pênaltis. Suíça x Colômbia na outra partida do dia, às 17 horas, a Suíça enfrenta a Colômbia em Vancouver.
0: Bem, agora são 10 horas e 36 minutos, né? E a imprensa internacional, ela não
1: Cidade
0: fala.
1: canadense recebe uma Colômbia embalada por boas atuações contra Portugal.
0: Ela fala muito sobre a respeito de Neymar, é o mais novo entre Messi e Cristiano Ronaldo, e é praticamente o primeiro a se despedir das Copas do Mundo. Cristiano Ronaldo ainda deixa uma pequena possibilidade para jogar com 45, quase difícil, mas mínima. Mas se despede em alta. E o Messi ainda está jogando, não se sabe como é que vai ser realmente a situação dele. Mas o Messi ainda está jogando e muito, né? Ele tem sido fundamental para o sucesso da seleção argentina. Até agora, ele é um dos artilheiros da Copa. Então, tem ainda muita lenha para queimar nessa final, da Copa do Mundo. E para as quartas de final da Copa do Mundo já tem gente classificada. As últimas vagas vão ser decididas hoje, né? O jogo já para o dia 9 de julho, entre França e Marrocos, já está decidido. Outro jogo, que aí é dia 10, uma sexta-feira, entre Espanha e Bélgica. Bélgica que jogou ontem, ganhou com facilidade e até gostei, porque de 4-1 para cima dos Estados Unidos. O presidente dos Estados Unidos, que queria classificar os Estados Unidos, não conseguiu. Conseguiu sim, foi uma revolta do meio esportivo. E no dia 11 tem Noruega e Inglaterra. O outro jogo vai ficar definido, que é o jogo final, no dia 11 também, no sábado, entre Argentina e Egito, que joga hoje à 1 hora da tarde. E Suíça e Colômbia, que jogam hoje também. Esses dois jogos de hoje vão definir o último confronto das quartas de final. Agora são 10 horas e 38 minutos, 10 horas e 38 minutos, nós vamos para mais um pequeno intervalo e voltamos na sequência.
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0: 11 horas, 8 minutos. Estamos iniciando pela nossa NBC FM 98.3, Agenda Esportiva, o canal do futebol amador. Uma terça-feira, 7 de julho. E os destaques de hoje: Antônio Linhares, sábado eu estarei no estádio Osni João de Souza, torcendo para a VIMA, Associação de Veteranos da Vila Malaquias, contra o Campinense do Mr. Bolota. Equipes que perdem adversário para jogar neste final de semana. E eu trago como destaque o Cabaré, que não terá Leonardo e não terá Bruno nem Marrone, para jogar aqui no Mirim, neste domingo, às 9 horas e 40 minutos. O Veracruz, do meu amigo Valdinho, lá do Ambrósio, perde adversário para esse sábado à tarde. Interessados, entrar em contato com o Bi. Os jogos confirmados para sábado, também para domingo. Programações das Arenas e Society. Alô, Dona Rafaela, lá do Ribeirão do Canguiri. Manda para o Bi, que vai acontecer logo mais. O que o ginásio trará para logo mais essa linda terça-feira, né? Além da programação do Complexo Esportivo Imbituba, a segunda Copa Interempresas de Micom. Tudo isso e muito mais agora na Agenda Esportiva, que está só começando, sempre em nome de nossos colaboradores. Bom dia, Antônio Linhares.
1: Bom dia, Bi. Bom dia a todos que acompanham o nosso programa. Um grande abraço aí para toda a galera, né? Então quer dizer que o Bolota vai jogar num estádio bom. Um campo, né?
0: Um
1: campo de primeira linha.
0: O jogo começará às 15 horas e 30 minutos.
1: 15 horas e 30 minutos?
0: É, 10 horas da manhã eu já estarei ali com a bandeira da VIMA. 10 horas da manhã eu já estarei ali
1: Tu é torcedor assim da VIMA, é, cara? Hã? Tu é torcedor assim da VIMA,
0: é? Sabe que eu me criei com a galera da Vila Malaquias, né, cara?
1: É?
0: Me criei com a galera da Vila Malaquias, então eu sou obrigada. Como é que eu vou torcer contra? Apesar de ser um clássico alviverde, eu não gosto do Palmeiras, até porque é o rival atual do Flamengo, mas eu estarei torcendo para a galera da VIMA, para o Gilmar, para o Pingo, para o Prego. E outra coisa, o Pingo vai chegar trazendo a torcida da VIMA com seu jatinho de asas e madeiras. É mais uma atração para mim estar ali.
1: Então quer dizer que tu já vai cedinho, o jogo começa às 15, tu vai umas 10 horas da manhã. Ele está dizendo aqui, ó, vai ver que ele vai ver que é uma aula de futebol no sábado. Esse traíra.
0: Chamando de traíra.
1: Esse traíra vai ver o que é uma aula de futebol no sábado, cara.
0: Cara, ele vai ver o que é um bandeiraço. Vou chegar com a bandeira VIMA, Associação de Veteranos da Vila Malaquias.
1: Barbaridade. Que jogo, hein, cara?
0: E outra, hein? Tu lembra da Copa da África do Sul?
1: Eu lembro.
0: Das Vuvuzelas?
1: Lembro. Vai levar também?
0: Vou comprar duas para ficar bem atrás dele.
1: Barbaridade.
0: Ele não vai conseguir nem dar instruções para o time dele.
1: Mas eu acho que ele está preparado para isso, não está?
0: Psicologicamente ele tem que estar, que se ele não estiver, ele vai mandar o segurança me retirar do estádio.
1: Se ele vencer, vai ser a terceira vitória consecutiva, cara.
0: É, eu tenho em mente que ele será o futuro treinador da seleção brasileira.
1: Ah, tem tudo para ser, tem tudo. Se ele continuar nessa pegada, vai ser. E tu não conversasse com o pessoal da VIMA ali para realmente ver o que é que pode fazer e tal?
0: Essa semana que eu farei o planejamento.
1: É?
0: É. Até porque eu não sabia que ele ia jogar aqui em Nova Brasília.
1: Ficar sabendo ontem?
0: Fiquei ontem. O certo era ele nem pisar aqui na Nova Brasília. Vou abrir essa exceção.
1: É?
0: Por tudo que ele me critica. Tá dormindo? Seu tanso? Seu boca aberta? Entendeu?
1: E aqui te chamando de traíra ainda.
0: Tá me chamando de traíra?
1: Traíra.
0: Agora tu vê. Mas deixa ele que sábado ele me paga. Garotão, serviço de utilidade pública. Estarei repetindo durante a semana, porque não é fácil você perder os seus documentos, os seus cartões de créditos, principalmente cartões de créditos. Preste atenção, galera, da Novo Horizonte, o Popular Ferreirão. O meu amigo Edemilson, olha aqui, Popular Bolsonaro, ele residia no Arroio, hoje reside aqui na Novo Horizonte. Ele encontrou na rua Novo Horizonte, ali perto do antigo Bar do Lalau, ali pertinho da Igreja Assembleia de Deus, no sábado, dois cartões, uma carteira preta, contendo 2 cartões de crédito em nome de Leverson Maciel da Silva, o cartão, e o outro cartão no nome de Ediane Silva, provavelmente é esposo e esposa, né? Ou irmãos e irmãs, pode ser esse tipo. Olha aqui, um cartão roxo no nome do Leverson da Silva e o cartão azul no nome da Ediane. Então, esses cartões com essa carteira, inclusive tem na carteira tem também Assis Plácido, tem uma carteira com Assis Plácido. Se encontram aqui com o presidente da rádio, Antônio Linhares. Então, se você perdeu esses cartões aí, essa carteira, dê um cheguinho aqui na rádio, munido de documentos, porque a gente não vai entregar para qualquer um. A pessoa tem que trazer o documento realmente para bater com os cartões ou com a documentação. Ter mais um documento junto a essa carteira. Beleza? Beleza, pouca mais simpatia. Antônio Linhares, dou um tempo e volto já. Rapidão.
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2: Onze horas, dezoito minutos. Essa música que estava tocando agora, do Boney M, o Bolota dançou muito no Bicão.
3: É?
2: Bolota, Itamar, Popular.
3: Bolota, popular, bom, Bolota é metido a dançador também.
2: Popular, Batom, Laranja. Essa turma se quebrava lá no Bicão. É. Lembra da danceteria Bicão lá na Ibiraquera?
3: Lembro muito, já fui algumas vezes lá.
2: É? Ah, rapaz, essa música aí, o Bolota se quebrava naquelas lousas, cara. Brincadeira, Bolota, né?
3: Dançador é assim, né, cara?
2: É o cara dançador.
3: Cara que dança, né? Tem a ginga da dança.
2: Ele tá dizendo para mim que no sábado a Mancha Verde
3: vem
2: com dois ônibus.
3: Dois ônibus?
2: No Campo Duna não tem nenhuma Kombi. Agora vai vindo com dois ônibus aqui de jeito.
3: Então quer dizer que ele vai vir com dois ônibus, então?
2: Dois ônibus pra quê, meu filho? Dois ônibus vazio. Os Campinense não tem torcida.
3: E o que é que tu diz?
4: O que é que vai, não! Ele não vai, não.
2: Isso
4: não
2: mesmo.
4: Vai, não.
2: Não vai, não.
4: Ele não vai, não.
2: Não vai, não. Tá certa mesmo. A galera da Vila Malaquias. Ô, Gilmar. Ô, Andresa. Vamos invadir o Osni João de Souza no sábado. Ele não vai, não. Ele vai vir, ele e quatro gatos caldados. Brincadeira. Equipes que perdem aniversário para fechar jogos para o final de semana. Eu tenho um Mac. Este sim eu iria torcer a favor. O Mac do meu amigo Batista, do Juvenal, do Tino, do Johan, do Lídio. Essa galera quer jogar aqui no município de Imbituba. Olha aqui, galera. Quer ter em sua sede uma galera excelente? Entre em contato com o Bi, que eu entrarei em contato com o Batista. E você vai ter o prazer de conhecer a galera do Mac, Macacu Esporte Clube. Beleza? Beleza? Pouca mais simpatia. O Cabaré, a logorizada do Cabaré, adversário para este domingo, às 10 horas da manhã, aqui no estádio Volney Pinho, aqui no Mirim. Cabaré que não terá Leonardo, nem Bruno e Marrone, então você pode vir tranquilo. Real Madrid, adversário para jogar dia 18, em casa, aqui no Canguiri. Quem está pedindo para o Bi é o Luquinhas, porque é o Real Madrid misto, não os cinquentões. Beira-Mar da Cigana, adversário para o dia 28 de julho, 28 de agosto. Está adiantado, hein, garotão? Quer jogar em casa. Este é o Beira-Mar da Cigana, do diretor de esporte, Jomar Boto. A UME de Tubarão, sábado agora em casa, com ajuda de custo. E o Quarentões do Veracruz, do meu amigo Valdinho, quer jogar neste sábado lá no Ambrósio. No Ambrósio, excelente local para você se divertir. Lá no Ambrósio. Quer jogar com o timaço do meu amigo Valdinho? Ô Bi, não precisa ter 40 anos. Aí ele começa a diminuir. Se tu achar um de 39, de 38, de 37, 36, ou disse, para, Valdinho.
3: Daqui a pouco vai para 17.
2: Daqui a pouco tá com 17. Não, Bi, eu quero é jogar. Aí tu manda aí para mim. Eu disse, tudo bem, bonitão. Aguenta aí, deixa comigo. Eu ontem passei em frente à casa da Sheila e ela falou o seguinte para mim. Ô Bi, vou ligar meu rádio só para te ouvir. Eu esqueci de mandar um abração para a Sheila. Ô Sheila, um beijo, minha linda, tá? Desculpa, ontem o Bi estava na correria e o Luciano chamando o Bi de boca aberta. O Bi já perdi toda a minha categoria. E me descontrolei. Aí eu Esqueci de você. Mas tá bom, minha linda. Tá bom, tá? Um beijo pra você. Muito obrigado pelo carinho dessa audiência. Está aqui o Jacob, ó. O bonitão do Veracruz. Bom dia, Bi. Jogamos com nativos no campo do Veracruz. Obrigado, meu querido. Grande Jacob. Então nós teremos nativos contra o time do Veracruz. Lá no campo do Veracruz, o Jacob, que é do time do Marizia. Então nós teremos nesta sexta-feira, não, Bi. É sexta-feira à noite, sim. Sexta-feira, né, Jacob? Sexta-feira, Marizia e nativos no campo do Veracruz. É aonde que o Valdinho quer jogar no domingo. Um abraço, Jacob. Obrigado, querido. O Christian está aqui com o Bi. Bom dia, Bi. Bom dia, Protoninho.
3: Bom dia, Christian. Uma boa terça-feira para você.
2: Uma boa terça-feira.
3: Terça-feira.
2: Jonas Master. Olha aqui, ó. Ô, gatão, tens horário para sexta-noite futsal da igreja? Ô, bonitão, vai rezar, vai. Sexta-feira tá tudo cheio, tá, querido? Infelizmente não tem sexta-feira. Não tem. Brincadeira. Mas, se pintar uma vaguinha, eu irei te procurar com certeza. Tá bom, meu lindo? Porque agora eu vou para a Copa Serpalo. Vou ter que dar o braço a torcer para o Bolota, porque ele é o melhor repórter, ele é o melhor comentarista, não, quem faz os comentários às vezes não é ele. Mas às vezes ele se mete. Ele também faz parte. Copa Serpalo, semifinal. Domingo teremos o último jogo, jogo decisivo, para conhecer quem serão os dois times que irão decidir a Copa Serpalo, campeonato de Paulo Lopes 2026. No primeiro jogo, o Grêmio venceu a Grota por 2-1. Então, isso significa que o Grêmio vai jogar pelo empate no próximo domingo. Já o Peñarol perdeu para o Ribeirão e tem que reverter o placar. Beleza? Então está aí. Teremos transmissões pelo YouTube, canal Bigodes da Bola, com Luciano nos comentários, nas reportagens, tirando as fotos. Sabe como é que é, né?
3: Ô, Bi, não é a Copa Serpalo, né? É a Canfa Paulo.
2: É a Canfa Paulo. Canfa é Paulo. A Copa Serpalo, o campeonato municipal. É a mesma coisa. É, não pode... É, ó, o presidente dos Estados Unidos não se meteu pro cara jogar pros Estados Unidos ganhar e não levou de 4-1.
3: Tá dizendo aqui, ó, é Copa Canfa Paulo, não é Serpalo.
2: A Copa Canfa Paulo, sim, não é
3: Serpalo. Não é Serpalo.
2: É que eu tô torcendo que ele leve um choque aqui. Ele vai levar um choque, você sábado aqui. É. Deixa ele. Canfa Paulo, isso mesmo. Campeonato de Paulo Lopes com transmissão dos melhores. Olha aí que moral que eu estou te dando, bonitão. Transmissão dos melhores, os Bigodes da Bola. Nesse domingo, hein, galera? Imperdível. Melhor do que você assistir a Copa do Mundo. É se ligar na Canfa Paulo, com Arthur e Luciano e toda a sua equipe que dão um show de futebol raiz. Uma transmissão show de bola. Eu sou fã dessa galera, só não sou fã do Luciano. Então nós teremos no domingo os dois finalistas, para que eu, Alcino e Neninha, possamos ir acompanhar essa galera nos jogos que irão definir o campeão de 2026. Já Copa Tubarão, classificação após a segunda rodada. Primeiro tem o Real Andrino no grupo AB. Real Andrino liderando com 6 pontos. Segundo vem a Ecos com 3. Gatorades tem 1 e o Marathon não pontuou. Já no grupo B, o Palmeiras lá de Congonhas, do meu amigo Itamar Vieira. Alô, Maduro, tem 6 pontos. A Ponte Preta, lá de Bom Pastor, 4 pontos. O Pinheirinho do KM60 tem 3 e o Borracha não pontuou. Borracha ainda não pontuou. Mas, Bi, nem tudo está perdido. Nem tudo está perdido. Eu pensei que o Rio Varjedo não seria campeão de 13 de maio e reverteu tudo e foi campeão. Então por que o Borracha ainda não pode ser campeão? Pode ser campeão. Jogo é jogado, lambaria é pescado. Bem assim. Vou lá para o meu iPhone 17, porque está aqui Luciano Rodrigues. Te prepara porque a Mancha Verde já lotou 2 ônibus. Canfa Paulo, seu boca aberta. Olha aqui, mais uma vez me chamando de boca aberta, né? Aí é brincadeira. São 11 horas, 27 minutos. 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Né, André? Você é o cara. 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Rodada do Campeonato Amador de Veteranos da Cesane 2025. É o Campeonato de Florianópolis. Assim passou meu amigo Marcelo Abrelino. Que sexta-feira, Bi, teremos a abertura da rodada com a Associação CR Vasquinho, que é os titulares, sexta-feira, enfrentando o Clube Recreativo Santinho. Jogo marcado para as 20 horas. Boa sorte, hein, garotão, que esse teu Vasquinho não está bem na competição. Quinta-feira, que amanhã é minha folga, eu divulgarei a tabela completa. Beleza? Beleza, pouca mais simpatia. Nos veteranos, sábado em Florianópolis. Inclusive, logo mais na capa do YouTube, que agora não tem mais Jogo do Brasil, então nós teremos um pouquinho mais cedo.
3: Mais tranquilo, né?
2: Mais tranquilo, isso mesmo. Tipo ontem, né? Sucesso, parabéns pela imagem. A imagem, sabe como é que é, né? Você fotografar alguém que é feio, você não vai fazer milagre.
3: Não, mas o equipamento é bom.
2: Não, o equipamento é bom, mas não é IA.
3: Aí melhora a imagem.
2: É realidade. E a imagem ontem estava muito boa. O áudio, o seu trabalho ontem foi perfeito. Não, na real é perfeito. Beleza. Sábado, Antônio Linhares, em Florianópolis, nós teremos Master Figueirense recepcionando o Master Floresta de Laguna. É lá no CT da Cambirela, em Palhoça. E logo mais nós teremos o Master Floresta na capa do YouTube. Esse time que vai a Florianópolis e vai golear o Master Figueirense. Você acredita nesse feito?
3: Acredito. Não, Master Figueirense é melhor que o time principal do Figueirense.
2: Tu acha?
3: Não acho, não, tenho certeza. O time principal do Figueirense jogou ontem.
2: Sei.
3: Perdeu 3-1. Já está próximo do rebaixamento da Série 3.
2: Barbaridade.
3: Então, quer dizer, o Master, se eu sou presidente do Figueirense hoje, eu tirava esse time principal, botava o Master a jogar, que o Master com certeza é melhor. Um baita centro de treinamento que o Figueirense tem uma porcaria de um time.

0: Associação Atlética Silveirão, aqui de Garopaba. Olha aqui, sábado, hein? Veteranos do Canoas recebem Associação Atlética Silveirão. O local, Várzea das Canoas, Gravatal. Um abraço, garotão.
1: Diz que lá é uma baita de uma sede, eu não conheço, tu conhece?
0: Aonde?
1: Lá na Várzea das Canoas, né?
0: Não tive o prazer
1: de estar por lá. Diz que é, já tive informações de que é uma sede realmente maravilhosa.
0: Bom, então com certeza o Silveirão vai desfrutar de um local maravilhoso,
1: exatamente,
0: né?
1: Exatamente.
0: Local maravilhoso, com certeza. E onde é que está a dona Rafaela por aqui? Porque agora eu tenho que falar da dona Rafaela, porque ela disse que chegou em casa agora, não pôde gravar. Mas, ô Bi, dá um recado aí para a gente aí, que nós... Poxa, você é o cara. 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Ó, bonitona, hein? Já tem Instagram. Brincadeira, hein? Eu não tenho Instagram. E ela já tem Instagram. Aí, não, aí vou te contar, né? Agora eu vou para o meu iPhone 17. Ver o que é que ela mandou para mim. Ela mandou para mim que logo mais às 19 horas, time feminino sem freio. As meninas estão voando. Não tem freio. Se jogar contra o time do Bolota, 3-0 para as meninas. Às 20 horas, time Barros, Praia do Lessa, rachão entre os amigos. 21 horas, Bombeiro e Amigos do Fernando. Beleza, minha linda. Ótimos jogos aí para vocês e que a galera se divirta, né, galera? Sabe que o esporte é amizade, é saúde, é lazer, não é violência. Então vamos fazer do esporte sempre uma arma para que a gente tenha saúde, conhecer amigos. Este é o esporte. 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Recomendo você também, aos sábados, dar um cheguinho no Complexo Esportivo em Mituba e prestigiar o segundo campeonato interempresas ADEMICON Complexo em Mituba do meu amigo André Mastercel. Essas pessoas que fazem esporte, que têm as suas arenas, como eu administro o ginásio, a gente não faz para a gente faz para o povo. Então, claro que nós temos que recepcionar muito bem o povo, mas a gente também tem que ser um pouquinho respeitado. Então vamos frequentar esses locais com respeito, galera. Porque, olha, não é fácil trabalhar com o povo. Eu sei que eu trabalho há 23 anos, tá bom? Beleza, beleza, pouca mais simpatia. Jogos confirmados para o final de semana. Vamos lá, Bi. Fazenda São Paulo. Alô, meu amigo Andrei. Aí no Pedro Benz, São Paulo recebe o Gramense do meu amigo Juninho. Juninho sairá com essa localização, bonitão. Essa galera aí da Ibiraquera, que mora aí na grama, é meia tense. Caso tu queira a localização da Fazenda São Paulo, entre em contato com o Bi, tá bom? Em Sangão tem grande clássico, clássico intermunicipal, fechado através da agenda esportiva. Santos, salvando a dona Janice, vai recepcionar o beira-mar do meu amigo Fabiano. É o beira-mar do Estreito,

0: já nos quarentões. Domingo, lá em Criciúma, Bi, Santa Rosa, quarentões do Perobá Esporte Clube, recebe os quarentões do meu amigo Aranha. Um abraço para o Aranha lá em Criciúma. E sexta-feira, dia 14, em Jaguaruna, tem Cruzeiro Esporte Clube recebendo os veteranos do Poços. Clássico, palco será o estádio Osni Pereira. Em Canguiri, quadro da Capela, neste sábado, hein? Sul Catarinense e Amigos da Bola, lá de Itapirubá. Trevo de Itapirubá, os Amigos da Bola, que é o time do meu amigo vereador Tequinho. Tem resultado chegando aqui na agenda esportiva. Sábado, no Paulo Renzing, lá em Armazém. O que aconteceu, Bi? O Asa venceu o time do São Roque por 2-0, com gols de Maicon e Diogo. E o tanso do presidente do Asa, hoje é que me mandou o resultado. Mas não tem problema, querido. Aqui não tem tempo ruim, não. Chegou, a gente divulga. 11 horas, 39 minutos. Dou um tempo e volto já. Rapidão.
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0: Onze horas, 41 minutos. Um abraço para a Albertina, a popular Betinha, ligadinha aqui na agenda esportiva. É isso aí, minha querida. Então, nós divulgamos aqui o serviço de utilidade pública, se encontra aqui os cartões. Agora vamos, né, realmente dar uma olhada, conferir se for da pessoa, que eles tenha mais sorte do que juízo, entendeu? Se ninguém levou esse cartão lá no banco e limpou a conta, entendeu? Mas o nosso trabalho aqui é divulgar, realmente serviço de utilidade pública e torcer que as pessoas se dê bem. Então, vamos torcer para que tudo dê certo, tá bom? Se encontra aqui com o presidente da Rádio NBC FM, os cartões das pessoas que eu divulguei, né? Os cartões de... Já vou divulgar aqui o nome, hein? Onde é que está agora aqui? Onde é que eu vou te contar, hein? Vou te contar, né? O cartão é de Leverson Maciel da Silva, tá? E Ediane da Silva. Deixa a menina viver mais tempo. Um cartão roxo e um azul. Uma carteira preta e uma carteira com um despachante Assis Plácido. Então está tudo aqui com o presidente da nossa NBC FM. Beleza? no Abramo Silvestre, sábado à tarde, lá em Tubarão, tem a Arsenal do meu amigo Toninho. Alô, Toninho, o craque do dominó, lá do bairro Passagem. Essa galera vai receber o Coroas do Sul, lá de Humaitá. Também no sábado, dia 11 de julho, em 13 de maio, lá no estádio Mário Ernesto Nandi, lá em Lajeado, tem o São Luís e Roma, do bairro Passagem. Em Pescaria Brava, AVS São Cristóvão de Armazém, alô Cássio. Sábado no Laranjinha, Estaçãozinha e Vila Rica, alô Nazareno. Tudo certinho, garotão? Tudo certinho, né? Grande Nazareno. Em Sara, no campo do... No campo do Dem Bosque, Bi. Tem Dem Bosque São João. Já os cinquentões, olha aqui. Cinquentões, no cinquentões do Gatense, do meu amigo Ronaldão. Jogou no último sábado e venceu o Divastral, do meu amigo Elinho, pelo placar de 2-1. Notícias quentinhas. Quem me passou foi meu amigo Fabrício Coloral. Os créditos vão para você, meu garotão, que passou para o Bi, que o time do Ronaldão perdeu, não venceu, o Diva Master pelo placar de 2-1. Esse jogo foi no Arroio, estádio José Basileu. Fala, Antônio.
7: O Ronaldão voltou?
0: Não sei se voltou, só sei que aqui no meu celular ele não apareceu mais.
7: Não apareceu mais?
0: Nem de terno, nem sem terno.
7: Tá,
0: ele
7: sumido,
0: sumiu.
7: Esse cara,
0: ele,
7: mano,
0: tá sumido. Por onde anda esse menino? Eu, para mim, ele deve estar na América do Norte. Canadá, Estados Unidos ou México.
7: Ou no México. Será, entendeu, que tá para lá, né?
0: Eu acho que foi ele.
7: Fazendo algum tipo de estágio, vendo alguma novidade na área de treinador.
0: Pode ser isso aí, um curso.
7: Pode ser. Vai lá ver as últimas novidades. A Copa do Mundo apresenta novidades.
0: É isso mesmo, cara. Talvez ele olhou para a seleção brasileira.
7: Não vai ser esse exemplo,
0: viu,
7: que eu quero.
0: Viu Danilo jogando. Ele pensou assim, como é que o meu sogro não joga se o Danilo joga? Pode pensar isso aí também, né?
7: Claro, e aí foi buscar outros conhecimentos.
0: Bem assim. Quem está buscando conhecimento é Rosalvo.
7: Rosalvo também?
0: Para assumir o meu cargo.
7: O Michel Rosalvo? Não, para assumir não, já assumiu.
0: Tu é convincente.
7: Ele já assumiu, cara.
0: Barbaridade, cara. Eu ainda não estou acreditando que ele fez isso comigo, cara.
7: Estás te enganando.
0: Bom dia, meninos. Vida boa. Claro. Só para o Ancelotti.
7: Confirmado como treinador do...
0: Colocou aqui, ó, vida boa para mim, para Ancelotti.
7: Claro.
0: Mais 4 anos.
7: Claro.
0: Ah, te contar, né? Vida boa para mim e para o Ancelotti. Okay. Provavelmente o William colocou ele...
7: Mais 4 anos de contrato.
0: Pertinho do salário do Ancelotti, mais 4 anos de contrato.
7: Claro.
0: E o Bi, mais 4 anos lá no ginásio. Brincadeira, hein? Em Sara, no campo do Dem Bosque. Dem Bosque São João. 5 anos eu já falei, mas não falei que no próximo final de semana, sábado, dia 11 de julho, às 15 horas, lá no Arroio, no José Basileu Monteiro, cinquentões da família Gatense recebe os cinquentões do Limeira, jogo marcado para as 15 horas. E sábado na Ibiraquera, no José Souza Flor, clássico de veteranos, Bi. O Juventus, após ser goleado pelo time do Costeira no último sábado, lá no estádio Joaquim Bento, Costa do Macacu, por 8-2, vai tentar a reabilitação em cima do bom time do Plec, do meu amigo Fabinho. Já clássico de quarentões, no Vila Nova Atlético Clube, neste domingo, hein? Teremos quarentões do Primos, que é o meu amigo Cebola, recepcionando quarentões do Baixada, lá da Capotera. E neste domingo, na Ferrugem, quarentões. Ferrugem recebe quarentões do Granada. Alô, Milosa, delegação do Granada, sairá de Jatinho Fretado às 16, não, bicho, o jogo é de manhã, às 8h30 da manhã, rumo à capital do turismo. No Joaquim Bento, sábado à tarde, alô, meu amigo Wilson, tem Costeira e Real Ferraz, galera do Real Ferraz, o Wilson fez 8, hein, tome cuidado, último jogo do Costeira foi 8-2, então não é fácil esse cara não, hein. Em Nova Brasília, com a presença do Bi e toda a galera torcendo para o time da Vima, Vila Malaquias vai parar. com certeza o Gilmar vai fazer lá um bandeiraço, uma charanga, vamos fazer algo para que não deixamos Bolota trabalhar tranquilo, porque a Vima vai recepcionar o Campinense do técnico Bolota. Segundo ele, eu já venci o jogo. Isso aí é 3 pontos. Olha aí que provocação, galera da Vima. Bolota falando para mim que isso aí é 3 pontos no bolso.
7: Vai ter barulho na concentração deles?
0: Como é que é?
7: Vai ter barulho, foguete, tudo na concentração deles?
0: Não, porque eles viram com 2 ônibus no dia.
7: Mas entendeu? É pro torcedor, não é? 2 ônibus só pro torcedor.
0: Não, não, ele vem no dia. Porque se ele chegar no...
7: Mas esses 2 ônibus que ele colocou aqui, mesmo sendo no dia, é só para torcedor.
0: Não, não, claro.
7: O time, o plantel, vem todo em carro especial, cara.
0: Tu acha?
7: Ah, tá.
0: Rapaz, carro especial no Campo Duna, só tem a Kombi do Walter, rapaz. Que carro especial. O Bolota para vir no nosso programa vem de moto. Agora tu vê.
7: Pois é, mas
0: eu tenho pena da moto.
7: Mas o time...
0: Menino de 80 quilos.
7: O time tem dinheiro.
0: Que dinheiro? Nada, rapaz. Tem dinheiro? Nada. Eu vou ali torcer contra eles e acabou. Não adianta. Não tem que me tirar da cabeça. Às 10 horas da manhã, já vou levar minha marmita, porque não irei nem em casa almoçar. E estarei ali. E se eu puder, ainda vou furar o pneu dos ônibus da torcida organizada deles. 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
7: Cientista está concentrado.
0: Em seu laboratório, em frente à loja Carguenin, da minha amiga nega e da minha estilista Isadora Lopes.
7: Agora pertinho isso do almoço, com certeza a concentração é maior.
0: A concentração é sempre perto do almoço.
7: Perto do almoço.
0: Que ele disse que
7: depois das 11 horas.
0: Depois das 11, que é onde ele se concentra melhor.
7: É.
0: Sexta-feira, às 14 horas, não, Bi, às 15 horas e 30 minutos, lá no Ambrósio, tem Marizinho Nativos, é no campo do meu amigo Valdinho. E o Valdinho procura adversário para sábado, lá no Ambrósio, no campo do Veracruz. Em Meleiros, tem Esportivo e Semel, alô, meu amigo Alex. E União de Itaquaruçu, do meu amigo Duga, o maior produtor de butiá do sul do mundo, recebe neste sábado no estádio Brás dos Santos. É o Brás dos Santos? Claro, Bi. Saudoso paizinho do meu amigo Dunga. O AVC lá da Caputera. Então teremos nesse sábado aqui, eu já estive lá. Já bebi umas 2 por lá também. Em Itaquaruçu, no Brás dos Santos, União e AVC da Caputera. Emeleiros, Esportivo e Semel, no Sambaqui. Alô, minha querida amiga Raquel, a esposa do Jalmeci. Alô, minha dona Maria Valda, esposa do tesoureiro João Teodo. Maria Helena, esposa do Jailson, do Arilto, que é o presidente do Sambaqui, tudo certinho. A Iane, que é a esposa do treinador Maxwell, tu tem que vencer esse jogo. A última derrota sua foi 4-1 para o time do Amigos da Bola aqui no campo da aviação. Eu estou torcendo por você, mas caso você tropeça, João Teodo vai aparecer no ginásio. Ô, Bino, não quer assumir o Sambaqui, já que você foi demitido do Londo? Eu digo não. Quando o Neninha estiver rodeando aqui pela nossa área, eu não treinarei time nenhum. Agora eu estou assim. Ou o Neninha encerra a carreira de vez de treinador, ou eu não serei mais treinador de time nenhum. É capaz de eu ir para o Sambaqui, ele sair do Londo e ir para lá me incomodar. E eu sei... Hã?
7: Será que ele te derrubaria lá no Sambaqui?
0: Lá no Sambaqui? Rapaz, deixa para lá, rapaz. Tá louco. Sabe o que, que ele fez para se aproximar do Clóvis e do William? Para me derrubar? Pegou a Zenaide que tá dançando todo sábado no Náutico.
7: E aí?
0: Aí o que é que eles bolaram? O Bi não dança, não paga cerveja, não gasta no Náutico.
7: Não faz nada lá.
0: Não faz nada. O Neninha tá dançando até quando o conjunto para. Conjunto parou, boa noite, voltaremos na próxima oportunidade.
7: Neninha continua dançando.
0: E o Neninha continua dançando. Aí eles vão querer quem? Eu ou o Neninha?
7: É.
0: Eles estão a favor do Neninha.
7: Neninha faz despesa lá, né, cara?
0: Quem é o Clóvis? Quem é o Clóvis? É o pai do William. Quem é o William? Diretor do Londo. Então tudo bate, cara. Não adianta. E eu fico aí brincando, né? Fazer o quê? 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Antônio Linhares, são aqui no meu iPhone, né? Sabe que meu iPhone é 17. São 11 horas 55 minutos. Está aqui comigo o canalha, dizendo para mim, buenos dias. Olha aqui, Nilda, apareceu o canalha. Bota água no feijão. Daqui a pouco ele aparece aí na tua casa para almoçar. Olha aqui, Rosalvo está dizendo aqui para mim. Não esquece que o seu João trabalha no Náutico. Eu estou procurando um time para treinar 3 vezes por mês, que uma já é do Londo. Posso entrar como auxiliar teu.
7: Pá, esse auxiliar vai te derrubar,
0: depois,
7: cara.
0: Depois tu serás mandado embora. Por que que eu não quero ser meu treinador?
7: Tu pegar o Neninha de auxiliar, tu tá ferrado, cara.
0: Ele tá dançando no Náutico.
7: O primeiro resultado negativo, tu tá fora.
0: Seu João Teodoro é o quê aqui no Náutico? O seu João Teodoro também é diretor do Náutico.
7: Diretor do Náutico?
0: É, que pertence ao Sambaqui.
7: Faz sentido.
0: O Clóvis com o Londo, capaz dele treinar os dois times e me derrubar. Rapaz.
7: Não, tu vai, ele fica lá quietinho, lá teu auxiliar. A primeira derrota tua, acabou-se.
0: Rapaz, já falaram pra mim, o baile do Náutico termina meia-noite. Conjunto, enquanto eles estão desmontando, ele tá dançando sozinho. É.
7: Neninha tá indo por um caminho que não tem jeito.
0: Cara. Não tem como eu alcançar, cara.
7: Não pega ele.
0: Sexta-feira em São Martinho, alô, seu Aldo, lá no Nereu dos Santos, tem Santos e Rio Prainha de Maruí. É o encontro do seu Aldo, da dona Serlei, com meu amigo Moacir. Já em Santiago, Pescaria Brava, a VS recebe o São Cristóvão de Armazém. Jogo marcado para as 15 horas. Alô, Geraldo da Calidins. Aqui em Nova Brasília, tá 5 graus e 2 linhas. Tá muito frio. Manda a moça ali da loja liberar uma calça jeans, uma jaqueta para mim. Fica bonito, Geraldo. Quando era verão, você liberou. Ô, moça, libera aí uma bermuda para o Bi. Foi um prazer conhecer esse moço aqui em Armazém. Agora que esfriou, Geraldo some. Brincadeira, né? Sexta-feira em São Ludigero, grande clássico no estádio Reinaldão. São Ludigero e Atlas de Armazém. Já 12 de julho, Canguiri vai parar. Vai parar Canguiri de dentro, Canguiri de fora, Sertão do Canguiri, Ribeirão do Canguiri. O que for de Canguiri vai parar. Só vai ficar funcionando a RC Fute 7, porque a Rafaela falou, Bi, nós não iremos parar.
7: Essa não para.
0: Essa não para. Mas já que o jogo é durante o dia, vou convidar meu marido para prestigiar esse clássico de cinquentão. Por quê? Porque assim passou. Hoje quem ligou para mim foi a Glória. Ô Bi, inclusive ela assim, tu dá um abraço na Neia, que eu estou com saudade. Eu estou desconfiado que a Neia é a nossa Edneia secretária, que já está indo lá no Canguiri, está saindo do quadro da capela, indo lá no Canguiri de dentro, que é o de fora.
7: Pode ser.
0: Entendeu?
7: Ela conhece tudo aquilo ali.
0: Tomar um cafezinho com a Glória. Eu estou bem desconfiado que é a Edneia, mas enquanto eu não tenho certeza, não posso falar. Ela falou que no dia 12 de julho, Bi, Canguiri vai parar. Porque aqui no Bernardino, no Manuel Bernardino, que é o estádio do Corinthians, clássico de cinquentões, Corinthians e Ponta Grossa. Ambos os times estarão inaugurando uniforme, hein? Que festa. Eu até estou pensando em aparecer por lá, cara. A sorte é que eu não estou bebendo. Mas... quem sabe, até lá o médico libera.
7: E sem molhar o bico fica difícil, né?
0: Hã?
7: Sem molhar o bico fica difícil.
0: Ah, não dá, porque o cara se encontra com muito mundo cachaceiro por lá.
7: É muita tentação.
0: Aí eles colocam o cara de mau caminho, cara, tá louco.
7: É muita tentação.
0: Muita, tá louco. Programação do ginásio Paulo Roberto Martins, que tem a minha administração, a Administração Geral Prefeitura Municipal de Ubatuba, traz para logo mais, pela primeira vez, às 18 horas, futsal da Caixa Econômica em Ubatuba. 19 horas, feminino bem fraquinho, da Viviane. Às 20 horas, futsalzinho mais ou menos, lavação milosa. E às 21 horas, Jesus. Se eu pudesse, eu não colocaria nem a rede. Vôlei da Flávia. E voltando para os veteranos, domingo, dia 12 de julho, em Barbacena. Alô, meu amigo Jair, Flamengo e amigos do Paulinho, lá de Pescaria Brava. Eu já estive lá. Antônio Linhares, eu levei o meu violeiro. Meu violeiro chegou lá, deu um show. Aí depois, no outro dia, ligou para mim, ô Bi, o pedestral ficou lá no... lá na onde a gente tocou. Eu disse, querido, o cantor era você, eu apenas bebia.
7: Bebeu pouco ele, então, hein?
0: Vou te contar, hein?
7: Bebeu pouco para esquecer o pedestral.
0: Deixou o pedestral e cobrou de mim. Eu disse, tu cantava e eu bebia. Agora...
7: não, são dois que no final ficaram, beberam demais e esqueceram o pedestal lá. Tu vê só.
0: Aí não tem condições, né? Tu não tem como ir lá pegar o pedestal? Eu disse, não, meu filho, não vou lá, não. E dia 19, no João Batista Alves, lá na Roça Grande, eu estarei lá. Pegarei a minha bicicleta e irei encontrar esse tal de Rodinei. Quarentões do Botafogo vai recepcionar o Quarentões do Primos. Alô, Rodinei, que é o treinador. Rodinei, que é o moço da RR Construção. Nós teremos um encontro. Só nós três, entendeu? Por quê? Porque nós três, o Rodinei, se ele não fechar comigo, o colaborador, o patrocínio aqui com a rádio, eu não vou divulgar mais as vitórias de vocês. Entendeu? E ultimamente eu estou sabendo que vocês só estão vencendo. Então você vai ter que ser o meu, o cara que vai me dar força para mim, né? Não, Bi, tá certo, realmente você tá certo. Porque caso esse cara não feche com você, você não vai divulgar a gente. Aí a gente não poderá disputar a Copa de 2030. Agora está o bonitão aqui do Ex, o Douglas. O Ex procura jogo para sábado, dia 11, fora de casa com ajuda na despesa. Olha aqui, o garotão quer jogar fora de casa, ainda ajuda na despesa. Então se você aí, ó, de Criciúma, de Gravatal, de Tubarão, de Laguna, quer jogar com a galera do Ex, excelente galera. Só entrar em contato com meu amigo Douglas, beleza? Beleza, pouca mais simpatia. Antônio Linhares, são pontualmente... pontualmente não, Bi. São 12 horas, 2 minutos, aqui no bairro que mais cresce em Ubatuba. Ontem eu falei que era o bairro que mais crescia em Nova Brasília. É um tanso, né? É que mais cresce em Nova, em Imbituba, cara. É Nova Brasília. Beleza? Beleza, pouca mais simpatia. A agenda esportiva teve a apresentação do Bi. Trabalhos técnicos Antônio Linhares. Eu agora só aparecerei na quinta-feira. Porque amanhã a minha religião não permite trabalhar. Beleza, galerinha? Fique com Deus e até quinta-feira. E logo mais, a partir das 19 horas, no YouTube, você estará por dentro de tudo que rolou agora, às 11 horas, aqui na nossa NBC-FM, o canal do futebol amador. Valeu, Antônio.
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2: 12 horas e 4 minutos.
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0: 12:30.
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2: 13 horas e 35 minutos.
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0: Desse jeito não dá
1: 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Não dá mesmo.
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0: 13h59.
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5: 14 horas. E 12 minutos.
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Bem, meus amigos, agora são 15 horas 21 minutos, olha, não esquecendo que hoje tem sorteio de pizza, hein? Então, para você acompanhar, basta você ligar 33560595 ou mandar uma mensagem no WhatsApp da Edneia ou ainda uma mensagem no meu WhatsApp, que é o 99670-3736. E olha, terminou o jogo Egito e Argentina. A Argentina vence pelo placar, estava perdendo 2-0, virou e terminou o jogo vencendo pelo placar de 3-2. Portanto, a Argentina vai esperar o jogo daqui a pouco, que é Suíça e Colômbia. O vencedor vai enfrentar a Argentina no final de semana, tá ok? Não esquecendo, hoje tem pizza, hein? Vamos com mais boa música para você.

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5: Bem, meus amigos, agora são 15 horas e 51 minutos. Agradecer, mandar um beijo lá para minha amiga Nilda Davi e a Resiane, também estão ligadinhos aqui na nossa programação, meu amigo Afonso também, todos participando, tá aí do sorteio de uma pizza daqui a pouco no final do programa, hein? Se você ainda não mandou a sua mensagem, aproveite e ligue 33560595 ou mande uma mensagem no WhatsApp da Edneia ou ainda uma mensagem no meu WhatsApp, que é o 996703736. E olha, a Secretaria Municipal de Urbanismo, Mobilidade e Regularização Fundiária desta Prefeitura Municipal de Imbituba convoca todos os proprietários de veículos que realizam o serviço público caracterizado como especial no transporte de escolares a comparecerem no prédio da Prefeitura Municipal no centro da cidade no período de 13 a 17 de julho de 2026, no horário entre 9 e 11 horas e 30 minutos da manhã, juntamente com seu veículo e demais documentos exigidos pela legislação vigente para a realização da segunda vistoria semestral ano 2026. Agora são 15 horas e 52 minutos, vamos com boa música para você ligado aqui na NBC FM.

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0: Bem, meus amigos, agora são 16 horas 46 minutos, 16 horas 46 minutos, de volta aqui com o Balada e agora para fazer o sorteio de uma pizza gigante lá da Casa da Pizza, né? Uma das melhores pizzas aqui da nossa região. Edneia está por aqui. Edneia, boa tarde, Edneia.
1: Boa tarde, Toninho. Boa tarde, ouvintes do Balada NBC. Mais uma terça aqui com vocês para o sorteio da pizza. Viu? Nem demorou tanto, gente. Foi bem rapidinho. Não, de terça passada para hoje.
0: As semanas parece que estão ficando menores.
1: É, eu vinha conversando agora com a Silvia, aqui da Farmácia Imaculada Conceição. Eu estava dizendo para ela, parece que foi ontem que nós começamos a trabalhar em prol da nossa festa da padroeira. Nós estamos
0: tá
1: há dois meses da festa.
0: Dois meses só?
1: O julho e agosto, né? Em setembro já é a festa. Então, a festa tá na porta, né? E...
0: Tem recado lá,
1: e
0: então?
1: Já vou passar meus recadinhos. A gente já gostaria de lembrar que no dia 25 e 26 de julho, nós temos a festa em honra a São Cristóvão, o padroeiro dos motoristas. Então, no sábado a gente vai ter missa, né? E logo após, festa junina no Salão Paroquial, com todos os quitutes da época. E no domingo, às 9 horas, a gente tem a procissão motorizada do São Cristóvão, saindo aqui da igreja, passando pelo Novo Horizonte, indo até a Praça do Mirim e retornando aqui pela João de Carvalho até a nossa missa na Matriz, às 10h15. Logo em seguida, nós temos o almoço no Salão Paroquial. Né? Um almoço super delicioso para vocês. Quem quiser comprar almoço, pode falar com os nossos festeiros ou comigo aqui na rádio. Né? Ali na Secretaria Paroquial também, a partir da semana que vem os cartãozinhos já vão estar disponíveis. E aí a gente conta com a participação e colaboração do nosso povo de Nova Brasília, né? Que a gente só consegue trabalhar quando o povo está aí para nos ajudar. Então a gente conta com a colaboração e a participação de cada um de vocês e também de todas as pessoas que são em outras comunidades. Pessoal da Sagrada Família que está nos ouvindo, hoje nós temos uma demanda grande de lá da Sagrada Família, Vila Nova, que nos ouve e estão participando do sorteio da pizza.
0: Eita, então tá legal. Fechou, então?
1: Qualquer coisa, é só mandar mensagem para mim e eu estou aqui no WhatsApp para responder.
0: Que legal, então. No mais, então, tudo tranquilo, né?
1: No mais, tudo tranquilo, graças a Deus. Tirando a vitória de virada da Argentina.
0: aquela não
1: que a gente estava torcendo pro Egito, claro, né? Mas vamos e venhamos, né? O Messi levou a Argentina nas costas e fez toda a diferença.
0: Merecido.
1: Foi merecido. Não, ele foi guerreiro.
0: É bem isso aí. Daqui a pouco tem mais
1: um. E a gente vê assim, bastante crianças que são aí apaixonadas pelo Messi, né? São fãs
0: deles,
1: do Messi.
0: Né? E aí tem que respeitar.
1: E o jogador, ele faz a diferença, né? O Messi, ele fez toda a diferença no jogo de hoje contra o Egito.
0: Foi
1: ele estava acompanhando aqui.
0: Comandou
1: o jogo, é. Uma virada aos 80, aos 75 minutos do segundo tempo, né? Eles estavam já terminando o jogo e eles ainda conseguiram virar e se classificaram para as quartas de finais. Vamos ver quem vai ser o próximo agora.
0: Daqui a pouco tem mais um. Bem, né, então agradecer também a nossa amiga Claudete, né? Um grande beijo lá para Claudete, sempre nos presenteando os nossos ouvintes.
1: Exatamente.
0: Com uma pizza gigante, uma
1: e
0: das melhores pizzas da região. Cai bem. Tá sem chuva, tá só frio, não tá com
1: tá
0: chuva.
1: Tá só frio. Uma pizzazinha, um vinhozinho,
0: então,
1: ajuda
0: tá
1: bastante.
0: Bom. Agradecer também a toda a galera que sempre participou, né?
1: Que liga, participa, a gente fica feliz por isso.
0: Exatamente. Nossa amiga Afonso está tentando mais uma vez. Um abraço lá pro nosso amigo Afonso também.
1: Tem bastante aqui que tá tentando bastante de
0: novo.
1: Tem.
0: A Nilda tá participando também. A Resiane também participando. Então vamos pro sorteio, Edneia.
1: Capricha, Antônio Linhares.
0: Edneia, hoje deu bastante, né?
1: Deu, hoje a folha ficou cheia.
0: Hoje deu um número alto, 15.
1: E quem ganhou foi o nosso amigo Afonso.
0: O Afonso que ganhou.
1: Ligou pra ti, né, Toninho? Entrou na lista agora. Porque a maioria das pessoas ligaram para mim, mandaram mensagem para mim. Ligaram não, mandaram mensagem.
0: Ô, Afonso.
1: Então, e o Afonso mandou mensagem pro Toninho. Eu cheguei agora e coloquei o nome na lista.
0: Faz tempo que não vem, né?
1: Faz tempo que não ganha, é verdade.
0: Faz tempo que o Afonso não ganha também. Afonso que tá sempre ligadinho aqui na nossa programação. Quem não ganhou, terça-feira que vem tem mais.
1: Terça-feira tem mais.
0: Tem mais. E a Claudete vai sempre fornecer essa pizza pra galera, né? Edneia, mais algum recado, Edneia?
1: Não, já passei os recados tudo, né?
0: É?
1: Já tô, já passei tudo. Semana que vem eu volto com mais recado. Semana que vem eu venho pedir.
0: Vai pedir?
1: Já dei os recados, agora vou pedir pro meu povo, né? Ajuda.
0: Ajuda, ajuda.
1: Claro.
0: Sem a ajuda da galera não vai.
1: Se quiserem nos ajudar, patrocinar a nossa festa de São Cristóvão, a gente tá aí, a gente aceita qualquer doação.
0: A festa São Cristóvão, ela é desgarrada da...
1: Ela é no mês, no mês de julho, que é o mês de São Cristóvão, mas os festeiros da festa de Santa Terezinha é que organizam essa festa.
0: Então, quer dizer, quem for festeiro da festa Santa Terezinha é festeiro também da festa São...
1: De São Cristóvão.
0: São Cristóvão organiza as duas festas. Organiza
1: as duas festas. E nós estamos aí, nessa labuta. Mas eu já vinha, eu agora vinha pensando no caminho e estamos aí... Nós estamos em julho, né? Então, só julho, agosto, setembro já é a festa São Cristóvão, de Santa Terezinha, no final do mês. Mas é a festa. E a gente fica feliz, né? Angustiado, claro, porque está chegando a festa. Mas feliz porque a gente já conseguiu, né, viver já mais da metade da festa. Então, agora a nossa missão é nos organizar para o final da festa. Né?
0: Para o encerramento, né?
1: Está quase. Está quase
0: chegando. Vai rápido, né?
1: Foi desafiador até um momento, né? Mas eu acho que é gratificante.
0: É?
1: É. A gente consegue... Eu acredito que com todas as turbulências que nós estamos vivendo na nossa vida agora, nesse momento, né? Eu acho que a Santa Terezinha ainda está nos dando forças para continuar a missão. E eu acredito, tenho fé... que nós vamos levar até o final com essa força, essa garra, e a gente vai chegar lá no final e vai dizer que pena que acabou.
0: Amém.
1: Vai dar tudo certo.
0: Fechou então, Ednaia?
1: Fechou, Toninho. A gente agradece a cada um de vocês que ligaram, isso, participaram. Semana que vem tem mais, para quem não ganhou. Já recebi umas mensagenzinhas aqui, né?
0: Já?
1: Das pessoas que não ganharam, já botou, opa, não ganhei de novo. Mas semana que vem tem mais,
0: semana
1: gente.
0: Que vem semana, tem que mais, semana que vem.
1: Então, e passa tão rápido.
0: Aqui a gente tem o privilégio de toda semana fazer uma pizza.
1: Isso mesmo. Então,
0: quatro, considerando que vem... quatro por mês,
1: dá
0: 48 no ano, 40, 50 no ano.
1: Isso.
0: Porque tem mês que às vezes passa um pouquinho
1: isso,
0: mais.
1: Isso, isso mesmo.
0: Então dá 50 pizzas no ano. Já imaginou 50 pizzas distribuídas para essa
1: e
0: galera?
1: E dessas 50 pizzas tem gente que ganha duas, três no ano, né?
0: Tem tudo.
1: Nosso amigo Leco então, que o diga.
0: Então não pode desistir.
1: Não pode
0: terça-feira,
1: desistir.
0: Essa galera
1: semana que vem
0: passa
1: mais.
0: De novo, tá?
1: Isso.
0: Obrigado então,
1: muito
0: Neia.
1: Obrigada a cada um de vocês. Abraço para minha amiga Marcinha na WF Tintas. E abraço também pro meu amigo Assis, que faz tempo que não liga para nós.
0: Não, né? Liga mais. Né?
1: Assis já te acabou a...
0: A Tainha,
1: Assis.
0: Mas veio a anchova agora.
1: Ah, deve ser.
0: Anchova.
1: Agora, ele não trouxe Tainha, mas a anchova ele vai trazer para nós, certo?
0: E eu acredito que sim.
1: É, né? É. A gente tá esperando, tá,
0: Assis? A Tainha tem uma mídia mais em cima, né? E a anchova já é mais tranquila.
1: E aí ele vai trazer para nós,
0: Tainha. Aí vai trazer para nós.
1: Eu acredito.
0: Uma anchova para cada um.
1: Vamos ter fé.
0: Então tá. Obrigado, então,
1: Ednaia. Falou, Toninho. A gente volta terça-feira que vem com mais sorteio de pizza para vocês.
0: 16:55. Estamos chegando ao final de mais um programa. Agradecendo aí a companhia de todos. Tenham todos um excelente final de tarde. Fique ligado na nossa programação.
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4: 16:58. 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
1: Ok, boa tarde, são 17 horas e 13 minutos, 17 e 13 no ar, programa informativo musical na tarde desta terça-feira, dia 7 de julho. Lembramos, eu fico com você até às 19 horas, levando muitas músicas e muitas notícias aqui na NBC FM, a rádio da comunidade. E notícias como estas. Empresários e políticos são investigados por fraudes na contratação de shows. Mulher morta após ser arrastada por carro na SC-281 é identificada. Carros congelados e geada confirmam a previsão do frio intenso e abaixo de zero. Shows nacionais e municípios em municípios de Santa Catarina seriam combinados com empresários antes de licitação. Padre Júlio Lancelotti tem vitória na justiça e a ação contra decreto das marmitas volta a avançar em Florianópolis. Pauta bomba. Na mira do Senado prevê aposentadoria mais cedo e impacto de até 30 bilhões nas contas públicas. Proibição de novos prédios em Praia de Santa Catarina ameaça 4 mil empregos, diz sindicato. Tudo isso e muito mais no programa Informativo Musical que está começando na tarde desta terça-feira aqui na NBC FM, a rádio da comunidade. Mas como sempre, a gente começa nosso programa todas as tardes trazendo para você a nossa mensagem do programa para você.

É verdade, gente, é preciso sim. É preciso saber viver. E você não pode dizer que ama Deus e ao mesmo tempo odiar os seus semelhantes, porque amor e ódio são como óleo e água, não se misturam. Se você realmente ama Deus, você amará seus semelhantes e eles o amarão. Vocês terão compaixão e compreensão mútua. E quando vocês se amarem uns aos outros, vocês amarão a Deus. O amor pelos seus semelhantes, por Deus, estão tão entrelaçados que não podem ser separados. É grande o amor que você sente pelos seus semelhantes? Você está disposto a se esquecer de si mesmo por outra alma? O amor não precisa ser expresso em palavras, tem que ser visto e sentido em ações, tem que irradiar de você. O amor é a linguagem do silêncio. Pode ser entendido e aceito sem que uma palavra seja dita. É uma linguagem internacional compreendida pelo coração e não pela mente. Não importa a sua nacionalidade, você sempre conseguirá expressar e comunicar seu amor em completo silêncio. Seus olhos, seu coração, sua atitude, todo o seu ser pode expressar o que você está sentindo em relação a outra alma. Pense nisso. Boa tarde.

Muito bem, então tá aí, gente. São 17 horas e 19 minutos, em 17 e 19. Você tá ligado na Rádio NBC FM, a Rádio Comunitária de Nova Brasília, na tarde dessa terça-feira, dia 7 de julho. E a gente vai trazendo para cantar para você Xande Avião e Paula Fernandes cantando para você.

Muito bem, são 17 horas e 24 minutos, 17h24, você está ligado na Rádio NBC FM, a Rádio Comunitária de Nova Brasília. O GAECO deflagrou uma operação nesta terça-feira, dia 7, contra um cartel de políticos e empresários suspeito de fraudes em licitações de shows em ao menos 13 prefeituras de Santa Catarina, batizado de Pão de Circo. A ação prendeu o empresário José Clemir Spinelli e afastou do cargo o prefeito de Governador Celso Ramos Marcos Henrique da Silva, do PL. Na casa do prefeito de Porto Belo, o Joel Lucinda, do MDB, os investigadores encontraram 58 mil em espécie. Em nota, a prefeitura disse que o valor está declarado no imposto de renda deste ano. No total, segundo a NSC-TV, 9 prefeitos ou ex-prefeitos foram alvo da ação. Ao longo da manhã, os investigadores cumpriram 50 mandados de busca e apreensão em 18 cidades catarinenses. Uma no Rio Grande do Sul. A justiça também bloqueou 9 milhões em bens e valores dos investigados. A suspeita do Ministério Público ligado ao GAECO é que os suspeitos estruturaram e colocaram em prática um esquema de fraude para eliminar a concorrência, manipular preços e dominar o mercado de shows com artistas de renome nacional. Os envolvidos também são suspeitos de recorrer ao pagamento e ao recebimento de propina para viabilizar o esquema e a lavagem de dinheiro para ocultar os valores obtidos com as irregularidades. O GAECO é uma força-tarefa do Estado que desde 1994 atua na identificação, repressão e combate ao crime organizado em diversas esferas, incluindo crimes contra a administração pública, é coordenada pelo Ministério Público de Santa Catarina e composta por membros das Polícias Militar, Civil e Penal, Receita Estadual e Corpo de Bombeiros. As diligências ocorreram em residências e órgãos públicos em Abdom Batista, Apiúna, Aurora, Bombinhas, cumprindo aí o mandato de busca na Prefeitura, Brusque, Canoinhas, Governador Celso Ramos, Indaial, Itaiópolis, Itapema, cumprimento de mandato e prisão contra o empresário, Laurentino, Mafra, Palhoça, Porto Belo, GAECO cumpre ações na Prefeitura da cidade, Pouso Redondo, Santa Terezinha, São Bento do Sul, Três Barra e Porto Alegre, no Rio Grande do Sul. As medidas foram autorizadas pelo Tribunal de Justiça de Santa Catarina, uma vez que a investigação envolve pessoas com foro por prorrogativa de função. Além dos mandatos, a investigação resultou na adoção de diversas medidas judiciais contra agentes públicos e agentes políticos, públicos e ex-agentes públicos, empresários e outros investigados. Segundo o Ministério Público de Santa Catarina, a operação recebeu o nome de Pão de Circo, em referência à política adotada pelos imperadores romanos, que buscavam controlar, então, a plebe, né, por meio da distribuição de trigo e o pão, e também o da oferta de espetáculos públicos, o circo. Dessa forma, desviavam a atenção dos problemas sociais e políticos, enquanto a nobreza desfrutava aí dos privilégios, riquezas do poder, perpetuando a desigualdade. Então, está aí essa informação. Contrapontos, o G1 procurou a prefeitura do Governador Celso Ramos desde o início da manhã de terça-feira e aguardava o retorno. O que disse a Prefeitura de Porto Belo, a Prefeitura Municipal de Porto Belo, vem a público esclarecer e prestar informações sobre a Operação Pão de Circo, deflagrada na manhã desta terça-feira pelo Grupo de Atuação Especial de Combate às Organizações Criminosas do GAECO, o Ministério Público de Santa Catarina, em conjunto com a Polícia Federal. Como parte dos procedimentos da investigação, as equipes do GAECO estiveram no setor de licitações do Centro Administrativo Municipal para averiguação de documentos, onde foram acompanhados e auxiliados por servidores locais. A equipe de investigação também esteve na residência do prefeito de Porto Belo, o Joel Lucinda, para o cumprimento do mandato de busca e apreensão para averiguação de documentos. Na residência do prefeito foi recolhido o telefone celular e uma quantia de dinheiro no valor de R$ 58 mil reais, que está devidamente declarado no imposto de renda deste ano. O chefe do executivo cooperou integralmente com a ação, facilitando o trabalho das autoridades e não sofreu nenhum impedimento em realizar as funções administrativas. A administração municipal de Porto Belo reitera seu compromisso inabalável com a transparência e a legalidade, reforçando que esta está prestando, então, todo o apoio necessário ao que a operação ocorra com pleno sucesso. A informação
que se tenha de que a referida operação decorre desde o ano de 2019 e visa investigar possíveis esquemas de corrupção e fraudes em licitações, envolvendo o setor de eventos e a contratação de artistas nacionais por municipalidades em Santa Catarina. Ao todo, estão sendo cumpridos 50 mandados de busca e apreensão em 19 municípios catarinenses, incluindo cidades vizinhas. Notícia aqui do G1 de Santa Catarina. 17 horas e 30 minutos.

Muito bem, são 17 horas e 33 minutos, hein, gente? 17h33. Olha aí, e tá frio, hein? E tá frio e vai esfriar mais ainda, hein? A Serra de Santa Catarina registrou nesta terça-feira, dia 7. Cenário típico de inverno, rigoroso, hein? Com temperaturas negativas e a vegetação coberta por geada. Em Urupema, conhecida como a capital nacional do frio, os termômetros marcaram mínima de 2,75, a menor temperatura do dia no estado. Na vizinha Bom Jardim das Serras, as primeiras horas do dia marcaram mínima de 2,6. Em São Joaquim, também na região serrana, o frio intenso que congelou até os carros, com a mínima registrada aí de 1,89. Em Florianópolis, amanhã também é de frio. A estação Carijós, na região norte da cidade, marcou 12,3. Em Criciúma, no sul, a menor temperatura foi de 4,88. Neve, geada, chuva congelada e singelo, né? Então tá aí. A temperatura mais baixa, então, segundo a Epagre-Sirã, em Urupema, 2,75. Bom Jardim da Serra, 2,6. Urubici, negativo com 2,34. E São Joaquim, 1,89, também negativo. As baixas temperaturas são decorrentes do avanço de uma massa de ar seco e frio no sul do Brasil. De acordo com a Defesa Civil, há risco moderado para ocorrer associadas como hipotermia, gravamento de doenças respiratórias e cardiovasculares, desconforto térmico e congelamento das pistas. Então tá aí essa informação para você, quando são 17 horas e 34 minutos.

É, galera, toda aí são 17 horas e 39 minutos. Raul Seixas, hein? Metamorfose ambulante, hein? Coisa boa, né, gente? Olha, trazendo aqui mais informação pra você que, ao som de Raul Seixas, né? Que o maratonista, o imbitubense Gabriel Garcia, ele será homenageado pela Assembleia Legislativa de Santa Catarina Lesc hoje. Foi homenageado, né? Que foi às 10h30 da manhã, em uma cerimônia no gabinete da presidência da casa em Florianópolis. A homenagem foi proposta pelo presidente da Lesc, Júlio Garcia, por meio do requerimento número 2070 de 2026, aprovado pela mesa diretora. O documento reconhece a brilhante trajetória esportiva do maratonista e suas expressivas conquistas ao longo da carreira. Aos 80 anos, Gabriel Garcia acumula aproximadamente 1000 pódios, incluindo 3 títulos mundiais de maratona. Entre os feitos destacados no requerimento está a marca de 2 horas e 50 minutos nos 42 quilômetros de maratona, tempo que permanece como recorde brasileiro em sua categoria. Na mensagem oficial, o deputado e presidente da Lesc ressaltou que a carreira do atleta é marcada pelo talento, dedicação e excelência esportiva. São conquistas que inspiram atletas de todas as gerações. Sua carreira evidencia seu talento, dedicação e excelência esportiva, elevando o nome de Santa Catarina e do Brasil no cenário internacional da modalidade, destacou ele. Além da carreira no esporte, Gabriel Garcia também é autor do hino oficial do Imbituba, reconhecido pela humildade e pelo legado construído ao longo de décadas. O maratonista é considerado um dos maiores representantes do esporte no município, tendo elevado o nome de Imbituba nas competições nacionais e internacionais. Então tá aí, né? Gabriel Garcia, ele começou a correr aos 37 anos, quando serviu o Exército do Rio de Janeiro. Após um período afastado das pistas, retornou aos treinamentos em Imbituba e transformou a corrida em um estilo de vida. Em 1983, disputou a sua primeira maratona, dando início a uma carreira que se tornaria uma das mais vitoriosas do atletismo master brasileiro. Ao longo de mais de 4 décadas, participou de mais de 600 maratonas e construiu uma trajetória marcada pela longevidade, disciplina e dedicação no esporte. O desempenho consistente fez do imbitubense uma referência para atletas de diferentes gerações dentro e fora de Santa Catarina. Além do histórico, tendo 2 horas e 50 minutos que permaneceu por anos como referência em sua categoria no Brasil, Gabriel Garcia conquistou 3 títulos mundiais de maratona master e alcançou resultados expressivos em competições nacionais e internacionais. Seu currículo reúne participações e vitórias nas provas tradicionais, consolidando seu nome entre os grandes maratonistas do país. Ao longo da carreira, o atleta também brilhou em competições como São Silvestre e Volta Internacional da Pampulha, a Maratona de Buenos Aires e a Meia Maratona Internacional do Rio de Janeiro. Somando aproximadamente 1000 pódios, tornou-se um dos maiores colecionadores de troféus do atletismo brasileiro. Então tá aí essa informação para você, né? Mais do que conquistar medalhas, Gabriel Garcia dedicou parte da vida à formação de novos atletas. Em Imbituba, desenvolveu um projeto de iniciação ao atletismo voltado para crianças e adolescentes, utilizando o esporte como ferramenta de inclusão social, disciplina e incentivo à qualidade de vida. Sua atuação contribuiu para despertar o interesse de jovens pela corrida e pelo esporte do alto rendimento. Ao compartilhar sua experiência, incentivar novos talentos, consolidou um legado que vai além das competições e permanece presente

Olha quem tá ligadinho com a gente, a galera lá na Barbearia Monteiro, hein? Meu amigo Paulo tá lá ligadinho, curtindo o programa. Boa tarde, meu amigo. Boa tarde pra você que tá aí sintonizado, hein? 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Não.

Muito bem, são 17 horas e 50 minutos, 17h50, hein? Olha, o telefone aqui da participação é o 999-430016, né? 999-430016 é o telefone da participação. Você pode ligar e pedir a sua música, né? Pedir a sua música, a gente vai estar tocando a sua música, a música que você pediu. Ou 3356-0595 é o telefone para você ligar e participar. 999-430016 ou 3356-0595. Imbituba viveu um fim de semana de destaque no esporte ao receber a 31ª edição do Campeonato Catarinense de Kung Fu Wushu. Além de sediar uma das principais competições da modalidade no estado, o município celebrou também o excelente desempenho da atleta Márcia Couto, que entrou, encerrou a sua participação com 3 medalhas de ouro e 2 troféus de atleta destaque. Representando o Imbituba, Márcia garantiu o lugar mais alto do pódio nas categorias Tai Chi Chuan padronizado e Tai Chi Chuan espada e Taolu tradicional. O desempenho também lhe rendeu os troféus de atleta destaque do Tai Chi Chuan, a atleta destaque em Taolu tradicional, reconhecimentos aí conhecidos com os competidores com melhor desempenho em suas respectivas modalidades. Emocionada com os resultados, a atleta destacou a importância de realizar a competição na cidade onde treina. Estou muito feliz. Trazer esse evento para Imbituba foi um grande marco na minha jornada. Com 10 anos de prática do Kung Fu, afirmou Márcia. Organizado pela Federação de Kung Fu Wushu de Santa Catarina, com o apoio da Prefeitura de Imbituba, o campeonato reuniu atletas, professores e escolas de diferentes regiões catarinenses. No último sábado, dia 4, a programação contou com 165 apresentações de Taolu, distribuídas entre as categorias de Kung Fu tradicional, Wushu esportivo e Tai Chi Chuan. Além de movimentar o cenário esportivo local, o evento reforçou o crescimento da modalidade em Imbituba. O desempenho de Márcia Couto evidencia a evolução dos atletas do município, que seguem conquistando resultados expressivos e levando o nome da cidade para as importantes competições estaduais. 17 horas e 53 minutos. Alô!

0: 18 horas e 28 minutos.
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0: Rio de Janeiro!
1: Obrigado,
0: Luanzinho!
2: Parabéns, Luanzinho!
0: Menino!
3: Obrigado.
2: O Brasil te ama, viu?
0: Ô, rapaz, o Brasil ama vocês, que é isso! Muito obrigado pela presença de vocês, viu?
2: Valeu, gente!
0: Tchau, gente! Valeu, uma salva de palmas aí, gente!
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0: e às 19 horas. Está no ar a Voz do Brasil. As notícias do governo federal que movimentaram o país no dia de hoje.
1: Olá, boa noite.
0: Boa noite para você que nos acompanha em todo o país.
1: Terça-feira, 7 de julho de 2026.
0: Vamos aos destaques do dia na Voz do Brasil.
1: Economia e exportações.
0: Brasil e Estados Unidos promovem mais uma rodada de negociações sobre a aplicação de novas tarifas a produtos nacionais. Luana Karen.
2: O prazo final para o governo dos Estados Unidos definir a aplicação de novas tarifas sobre produtos brasileiros é 15 de julho.
1: Pets e saúde mental.
0: Meu SUS Digital oferece teleatendimento gratuito para quem enfrenta dificuldade em parar de jogar. Graziele Bezerra.
3: O atendimento é gratuito e confidencial e realizado por psicólogos ou terapeutas ocupacionais com o apoio de médico-psiquiatra quando necessário.
1: A partir de amanhã, contribuinte pode consultar lote especial de restituição automática do imposto de renda.
0: O pagamento dos valores será feito no dia 15 de julho. Graziela Mendonça.
4: O lote automático beneficia contribuintes que não eram obrigados a declarar o imposto de renda em 2025, não entregaram a declaração, tiveram o imposto retido na fonte em 2024 e têm até R$ 1.000 a receber.
1: Hoje, na apresentação da Voz do Brasil, Luciana Vasconcelos e Luciano Seixas.
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1: As negociações entre os governos do Brasil e dos Estados Unidos continuam em andamento a respeito da aplicação das novas tarifas comerciais.
0: Os dois países também avançaram nas discussões sobre cooperação no combate ao crime transnacional.
2: Brasil e Estados Unidos realizaram mais uma rodada de negociações a respeito da aplicação de novas tarifas sobre produtos brasileiros. Trata-se de uma sobretaxa de 25% sobre diferentes produtos exportados pelo Brasil. Em alguns casos, a taxação pode chegar até 37,5%. O ministro do Desenvolvimento, Indústria, Comércio e Serviços, Márcio Elias, afirmou que as negociações seguem em andamento e que estão concentradas na defesa dos interesses comerciais do país.
5: Não sairemos da mesa de negociação em momento algum e não permitiremos jamais que um tema que não diga respeito à relação comercial, à relação econômica, à boa relação política que o Brasil sempre teve com os Estados Unidos, ela deixe de presidir ou orientar as conversas, né? Não há espaço para discussão de outra natureza que não seja a defesa da soberania e a defesa dos reais interesses do Brasil.
2: Segundo o ministro Márcio Elias, a reunião foi uma continuidade às conversas iniciadas na semana passada. Os temas foram divididos por áreas e uma das frentes tratou também da cooperação no combate ao crime transnacional.
5: Há um reconhecimento de que é possível avançarmos nesse ponto. O Ministério da Justiça aqui no Brasil fez um trabalho, nós já tínhamos apresentado na visita do presidente Lula ao presidente Trump e hoje nós detalhamos um pouco mais esse plano bilateral.
2: O prazo final para o governo dos Estados Unidos definir a aplicação de novas tarifas sobre produtos brasileiros é 15 de julho. Outra reunião entre os dois governos deve acontecer esta semana. Reportagem Luana Karen.
1: O vício em jogos de azar é prejudicial à saúde mental e financeira dos apostadores.
0: O aplicativo Meu SUS Digital oferece acompanhamento e tratamento.
1: Um teste identifica os sinais e, por meio do aplicativo, é feito o encaminhamento com consultas online com especialistas.
6: Seduzida pela promessa de dinheiro fácil, a educadora Zélia Fernandes apostou online pela primeira vez em 2024. Com o passar do tempo, os ganhos deram lugar à dívida e à mudança de comportamento. Ela só parou de jogar no início deste ano.
7: Quando eu perdi um dinheiro, no qual que eu precisava muito dele, a conta estava toda zerada, eu tinha perdido tudo, e eu falei assim, eu não posso ficar assim.
6: O quadro de saúde enfrentado pela Zélia tem nome, ludopatia, distúrbio psiquiátrico de quem tem compulsão por jogos de azar. Uma pesquisa da Universidade Federal de São Paulo aponta que quase 1,5 milhão de brasileiros acima de 14 anos apresenta algum sinal deste transtorno. Com a expectativa de atender até 600 pessoas por mês, o aplicativo Meu SUS Digital começou a oferecer teleatendimento gratuito para quem enfrenta esta enfermidade, como explica Marcelo Quimatti, diretor do Departamento de Saúde Mental, Álcool e Outras Drogas do Ministério da Saúde.
8: A pessoa ela vai saber se ela tem problemas ou não com jogos e apostas. Ela vai primeiro ser acolhida, vai fazer uma marcação de atendimento, vai passar por um acolhimento e depois vai entrar num programa de cuidado.
6: Para utilizar o serviço, é preciso acessar o aplicativo e realizar um autoteste, com perguntas que ajudam a identificar sinais de risco. Nos casos mais graves, o ciclo de cuidados inclui até 13 consultas por vídeo, com duração média de 45 minutos. O atendimento é gratuito e confidencial e realizado por psicólogos ou terapeutas ocupacionais com o apoio de médico-psiquiatra quando necessário. Marcelo Quimatti aponta sinais de quando procurar ajuda.
8: Ela deixa de ter algumas outras atividades, ela começa a comprometer a renda pessoal ou familiar ao longo de um mês. Quando ela começa a perder e ela continua jogando para recuperar o que ela perdeu. Quando uma pessoa ela começa a fazer isso, ela já está com um problema bem instalado.
6: O Meu SUS Digital pode ser baixado gratuitamente nas lojas Android ou iOS, ou acessado na versão web em meususdigital.saude.gov.br. Reportagem Graziele Bezerra.
9: E a Polícia Federal realiza operação para investigar operações ilegais em empresas de aposta online, as chamadas bets.
1: A Operação Véu de Maia investiga um suposto esquema de lavagem de dinheiro e evasão de divisas envolvendo 87 empresas.
9: Foram cumpridos 9 mandados de busca em municípios de Goiás, São Paulo e Rio Grande do Sul.
1: Os investigados podem responder por crimes como lavagem de dinheiro, evasão de divisas e organização criminosa.
9: A Receita Federal abriu consulta à restituição automática do Imposto de Renda.
1: A partir de amanhã, os contribuintes podem checar se têm direito ao lote especial de restituição automática.
9: Ele é destinado a contribuintes que não apresentaram declaração e possuem um cronograma próprio.
4: O lote automático beneficia contribuintes que não eram obrigados a declarar o imposto de renda em 2025, não entregaram a declaração, tiveram o imposto retido na fonte em 2024 e têm até R$ 1.000 a receber. Para receber, é necessário que o CPF esteja regular e vinculado a uma chave Pix. Para saber se tem direito, a consulta poderá ser feita pelo site ou pelo aplicativo da Receita Federal a partir desta quarta-feira. Também será possível conferir a declaração simplificada feita pela Receita e incluir informações, se necessário, além de fazer ajustes antes da conclusão do processamento. O órgão orienta que a consulta seja realizada apenas pelos canais oficiais para garantir a segurança das informações. O pagamento vai ser feito no dia 15 de julho, diretamente na conta vinculada à chave Pix do tipo CPF. Graziela Mendonça para a Voz do Brasil.
1: A Receita Federal ressalta que este lote especial de restituição automática não faz parte do calendário regular de restituições.
9: Os lotes regulares continuam sendo pagos normalmente aos contribuintes que entregaram a declaração dentro do prazo legal. O próximo lote regular está previsto para o dia 31 de julho.
1: Começaram hoje os pagamentos do Seguro Defeso referentes a períodos de proibição da pesca anteriores a 2026.
9: No valor de um salário mínimo por mês, o seguro é destinado a quem precisa interromper a atividade durante o defeso para proteger a reprodução dos peixes.
10: Márcio Luiz Nascimento é pescador em Santa Catarina e ele conta como se prepara para o período de defeso em que a pesca fica proibida.
11: A gente que é pescador, a gente sempre pensa no inverno, né? Que é para nós esse período agora, então a gente tem que se programar, guardar uma moedinha trocada, né? Para se manter sustentado com a família.
10: Nos períodos de defeso, ou seja, a pausa devido à reprodução das espécies, os pescadores artesanais têm direito ao seguro defeso no valor de um salário mínimo mensal. Nesta terça-feira, começaram os pagamentos referentes aos períodos de defeso anteriores a 2026. Os valores estão sendo depositados em parcela única para pescadores artesanais que tiveram o direito ao benefício reconhecido e aguardavam a emissão isenção do pagamento. Tem direito os trabalhadores que já solicitaram auxílio dentro do prazo, cumpriram todos os requisitos e tiveram o pedido aprovado pelo Instituto Nacional do Seguro Social, INSS. Os pescadores artesanais podem consultar a situação do pagamento pelo aplicativo Carteira de Trabalho Digital ou pelo portal Emprega Brasil no endereço empregamaisbrasil.trabalho.gov.br/trabalhador. Quem ainda possui pedidos em análise pode acompanhar o andamento do processo pelos canais oficiais Meu INSS, site e aplicativo e Central 135. Reportagem Gabriela Noronha.
1: E também sobre o assunto, eu e Mariana Jungmann conversamos mais cedo com a presidente do INSS, Ana Cristina Silveira. Vamos ouvir.
12: Presidente Ana Cristina Silveira, um prazer ter a senhora com a gente aqui na Voz do Brasil mais uma vez. Vamos falar então de seguro defeso? Ele começou a ser pago aí para os pescadores. E aí a minha primeira pergunta é, ele vai ser pago agora para pescadores de todo o país ou isso varia de acordo com cada região, com cada tipo de pesca, por exemplo, se de rio ou de mar?
13: O seguro defeso pescador artesanal, ele vai ser pago para todo o país, para quem fez o requerimento até outubro de 2025, junto ao INSS. Já foi feita a análise e a gente está pagando entre 7 e 11 de julho de 2026 a 121 mil pessoas, no valor de R$ 721 milhões.
1: E quem está apto a receber?
13: Todos que fizeram a solicitação dentro do prazo até outubro de 2025, que levaram as documentações necessárias, porque a partir de novembro de 2025, a competência passou a ser do Ministério do Trabalho e Emprego. Então, a partir daí, será pago pelo Ministério do Trabalho.
12: Agora, presidente, se o pescador tiver um emprego com carteira assinada, por exemplo, ele pode receber o seguro mesmo assim?
13: Não. O seguro defeso pescador artesanal, ele é direcionado a pescadores profissionais, que exercem a pesca como única fonte de renda. Ele não pode receber nem benefício assistencial nem outro benefício previdenciário, exceto auxílio acidente e pensão por morte de um salário mínimo.
12: Eu faço essa pergunta porque a gente lembra que alguns pescadores, às vezes, também trabalham em outras atividades rurais, mas então, nesse caso, seguro defeso só para quem tem a pesca como atividade exclusiva.
13: Isso, quem exerce a pesca de forma profissional, sozinho ou com sua família em regime de economia familiar.
1: Presidente, quais são os documentos que o pescador deve apresentar ao INSS para solicitar o seguro e por onde ele começa a fazer esse pedido?
13: Então, a partir de novembro de 2025, ele vai fazer esse requerimento no portal Emprega Brasil ou na carteira de trabalho digital, uma vez que a gestão do seguro defeso pescador artesanal passou a ser do Ministério do Trabalho e Emprego. A documentação permanece a mesma. São os documentos pessoais, o registro geral de pesca a partir de um ano e também o comprovante de contribuição referente a o produto que ele comercializa.
12: E, aliás, aqui é muito importante a gente lembrar que os pescadores precisam manter os seus registros atualizados. Isso é feito com o Ministério do Trabalho, não é feito com a Previdência Social, mas é sempre bom a gente reiterar aqui a importância de que eles tenham o registro regularizado para que eles possam ter direito ao seguro defeso, né, presidente?
13: Isso, ele faz a partir de um aplicativo do Ministério da Pesca e Agricultura e ele tem que ter esse registro há mais de um ano para poder ter direito ao seguro defeso do pescador artesanal.
12: Perfeito.
1: E os pescadores que já fizeram pedido e não receberem, podem recorrer? Como é que procede nesse caso?
13: Então, essa pergunta ela é muito importante, porque nesse período de 7 a 11 de julho de 2026, serão pagos os pedidos já analisados, mas ainda não analisamos todos. Nós vamos analisar o restante nos próximos 60 dias. Então, só cabe recurso quando o requerimento for negado. Então, enquanto tiver em análise, não cabe recurso.
12: Muito bem, nós conversamos com Ana Cristina Silveira, presidente do INSS. Presidente, muito obrigada pela sua entrevista aqui à Voz do Brasil.
13: Eu agradeço, é um prazer estar aqui com vocês na EBC e na Voz do Brasil.
9: O câncer de mama é a principal causa de morte por câncer entre mulheres no Brasil e no mundo.
1: E para tratar os casos mais agressivos da doença, foi aprovado esta semana um novo tratamento que consiste na aplicação, na ampliação do uso de um medicamento já disponível no país.
14: Pacientes com câncer de mama poderão usar uma nova medicação para o tratamento da doença. A Agência Nacional de Vigilância Sanitária aprovou uma nova indicação terapêutica para o medicamento Enhertu, trastuzumab deruxtecana, que já é registrado no Brasil para câncer de mama. A indicação é para o tratamento auxiliar de pacientes adultos com câncer de mama HER2 positivo, que apresentam doença invasiva residual, mesmo após quimioterapia e cirurgia. O câncer de mama é o tipo de câncer mais diagnosticado no mundo e a principal causa de morte por câncer entre mulheres. Aqui no Brasil, entre 10% a 19% dos casos, há a presença do HER2, o subtipo associado à maior agressividade e pior prognóstico. A nova indicação da Anvisa se baseou em estudo que demonstrou melhora clinicamente relevante na sobrevida livre de progressão. Os resultados mostraram redução de 53% no risco de recorrência invasiva ou morte com o uso do Enhertu. Daniele Popov para a Voz do Brasil.
9: E a Anvisa alerta que as canetas emagrecedoras de tirzepatida, contrabandeadas do Paraguai e comercializadas ilegalmente no Brasil, não têm a mesma eficácia e segurança dos medicamentos registrados no país.
1: Segundo a agência, não há evidências de que esses produtos sejam equivalentes aos aprovados para uso no Brasil.
15: A Agência Nacional de Vigilância Sanitária informou que não há comprovação de que as canetas de tirzepatida contrabandeadas sejam equivalentes aos medicamentos registrados no Brasil. Uma análise realizada pelo Centro de Informação e Assistência Toxicológica da Unicamp testou marcas vendidas ilegalmente em redes sociais no país. Segundo a Anvisa, os testes realizados identificaram apenas a presença do princípio ativo, além da concentração e da estrutura molecular da substância. A agência explica que para comprovar que dois medicamentos são equivalentes, é preciso fazer estudos específicos em centros credenciados. Esses testes avaliam, por exemplo, como o medicamento é absorvido pelo organismo, quanto da substância chega à corrente sanguínea e quanto tempo ela leva para ser eliminada. A agência também informou que as análises feitas pela Unicamp não verificaram aspectos como a absorção do medicamento, a presença de impurezas ou contaminantes, a esterilidade do produto e o cumprimento das boas práticas de fabricação. Por isso, segundo a Anvisa, não é possível concluir que as canetas tenham a mesma eficácia, segurança e qualidade dos medicamentos aprovados para uso no Brasil.
16: Thaís de Araújo, para a Voz do Brasil.
9: O Ministério da Saúde e o IBGE realizam a terceira edição da Pesquisa Nacional de Saúde.
1: A coleta de dados vai até 30 de novembro.
9: A pesquisa reúne informações sobre as condições de saúde da população, fatores de risco, acesso aos serviços de saúde e determinantes sociais.
1: Nesta edição, aproximadamente 140 mil domicílios serão visitados. O questionário individual será aplicado a um morador com 15 anos ou mais.
9: Desta vez, a Pesquisa Nacional de Saúde vai contar com coleta de sangue e urina em uma amostra da população de 15 mil a 20 mil participantes com 35 anos ou mais.
1: Entre os exames previstos estão hemograma, hemoglobina glicada, creatinina, ácido úrico, sódio e potássio, além de sorologia para chikungunya e dosagem de chumbo e mercúrio.
9: Proprietários de imóveis rurais podem acessar por meio do aplicativo Meu Imóvel Rural documentos e informações sobre seus imóveis em um único ambiente digital.
1: A plataforma permite também o compartilhamento de dados com bancos e cooperativas, além de informar sobre condições climáticas.
17: Proprietários de imóveis rurais podem reunir em um único aplicativo documentos e informações que antes precisavam ser consultados em diferentes sistemas públicos. Disponível gratuitamente para celulares Android e iPhone, o acesso é feito com a conta GovBR. O coordenador-geral da Secretaria de Transformação do Estado do Ministério da Gestão e Inovação em Serviços Públicos, Carlos Guedes de Guedes, destaca as vantagens do serviço.
18: O agricultor hoje tem na palma da mão os seus documentos, os documentos da propriedade.
17: Além de consultar dados do Cadastro Ambiental Rural, do Sistema Nacional de Cadastro Rural, do Sistema de Gestão Fundiária e do Cadastro Nacional da Agricultura Familiar, o aplicativo permite emitir o certificado de cadastro de imóvel rural e compartilhar informações com cooperativas, instituições financeiras e assistência técnica, sem informar a senha da conta GovBR. Duas novas funcionalidades ampliam os serviços oferecidos pelo aplicativo. O Tô em Dia verifica possíveis pendências que podem dificultar o acesso ao crédito rural e orienta como regularizar a situação. Já o Produção Certa reúne informações que ajudam o produtor no planejamento da produção, como detalha o coordenador Carlos Guedes de Guedes.
18: Se ele planta milho, o zoneamento climático vai dizer para o agricultor qual é a melhor época de plantar milho e que ali ele vai poder pegar o crédito rural oficial, ali ele vai poder pegar o seguro rural, porque ele está plantando na hora certa. Da mesma maneira, se ele planta, né, milho, ele quer saber o custo de produção do milho, ele vai ter a informação a partir dessa parceria com a Conab, onde está o custo de produção e o preço do milho nos principais centros produtores e consumidores do país. E se ele quiser saber a previsão do tempo, ele consegue também ver essa informação a partir do Zoom no município da localização da propriedade.
17: O aplicativo Meu Imóvel Rural atende tanto os agricultores familiares quanto médios e grandes produtores rurais. Reportagem Caroline Blaut.
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9: Filmes e festivais de cinema nacionais podem se inscrever para receber apoio do Banco Nacional de Desenvolvimento Econômico e Social, o BNDES.
1: Serão destinados recursos a 5 filmes de longas metragens e a 3 festivais de cinema nacionais.
9: Saiba como participar na reportagem de André de Barros Lima.
20: O banco vai patrocinar 15 filmes de longas metragens divididos em 5 categorias. Ficção grande público, ficção destaque de crítica, documentário, animação e selecionado em festival internacional. O edital também vai apoiar 3 festivais de cinema nacionais e vai contar com reserva de vagas pelo critério de indução regional para participantes da cadeia produtiva do audiovisual das regiões Norte, Nordeste e Centro-Oeste. As inscrições para o edital de cinema do BNDES estão abertas até o dia 13 de agosto. Você pode obter mais informações sobre o edital no site bnds.gov.br. Reportagem André de Barros Lima.
1: Audiovisual nacional na palma da mão.
9: A plataforma Tela Brasil, que reúne filmes, documentários e animações brasileiras, agora está disponível na loja de aplicativos do sistema Android.
1: O catálogo reúne 555 obras, incluindo longas, curtas e produções premiadas internacionalmente.
21: Já está disponível para Android e iOS o aplicativo do Tela Brasil. Agora é possível assistir a produções nacionais de filmes na palma da mão. O Tela Brasil é a primeira plataforma pública de streaming do audiovisual nacional. No aplicativo estão reunidas de forma gratuita mais de 500 obras brasileiras entre 1910 e 2025. O acesso é feito apenas com login na plataforma gov.br. O aplicativo oferece praticamente os mesmos recursos da versão para navegador, como busca por títulos, navegação por categorias, criação de listas, histórico de exibição e reprodução automática. A plataforma também possui recursos de acessibilidade na maior parte do catálogo dos filmes, como legendas descritivas, audiodescrição e tradução em libras. O acervo reúne obras audiovisuais brasileiras, abrangendo diferentes gêneros, como ficção, documentário, animação e experimental. São produções em longa, média e curta metragem. Há ainda uma seleção especial com produções e coproduções brasileiras que marcaram presença no Oscar desde 1960. Para assistir, basta acessar o site telabrasil.cultura.gov.br ou buscar o Tela Brasil na loja de aplicativos do seu celular. Reportagem Edinaldo Júnior.
9: O Ministério da Cultura, em parceria com o CNPq e o Ministério do Trabalho e Emprego, lançou uma chamada pública para implantação de incubadoras da economia criativa.
1: A medida atende a quem trabalha com expressões artísticas e entidades culturais.
9: Pesquisadores e instituições de todo o país já podem enviar projetos científicos e tecnológicos que ofereçam suporte técnico e de formação a trabalhadores, coletivos e empreendimentos culturais.
1: As propostas devem ser enviadas até o dia 10 de agosto. O resultado resultado será divulgado no dia 30 de outubro.
9: O edital completo com as regras de participação já está disponível na página do Ministério da Cultura, em gov.br/cultura.
1: E essas foram as notícias do Governo do Brasil.
9: Uma realização da Secretaria de Comunicação Social da Presidência da República.
1: Com produção da empresa Brasil de Comunicação.
9: Fique agora com as notícias do Poder Judiciário e do Congresso Nacional. Uma boa noite.
1: Boa noite para você e até amanhã.
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5: STF valida lei da Bahia contra desinformação sobre epidemias e pandemias.
22: Justiça Eleitoral inicia convocação de mesários nesta terça-feira.
5: STJ afasta possibilidade de reconhecimento de papiloscopistas da Polícia Federal como peritos oficiais.
22: Boa noite, eu sou Marcela Luiza.
5: Eu sou Walter Lima.
22: O Supremo Tribunal Federal decidiu que é constitucional a lei da Bahia que estabelece multa para a divulgação de informações falsas sobre epidemias e pandemias.
5: A decisão foi tomada por maioria de votos em sessão do plenário virtual. Judite Aragão.
23: A lei baiana prevê multa de R$5.000 a R$20.000 para quem divulgar informações falsas por meios impressos, televisão, rádio ou plataformas eletrônicas, sem citar a fonte primária. A norma também alcança quem produz ou dissemina esse conteúdo de forma dolosa e quem utiliza mecanismos automáticos para ampliar a circulação das informações falsas. A ação foi proposta pelo Partido Liberal, que alegava invasão da competência da União para legislar sobre telecomunicações e radiodifusão, além de violação à liberdade de manifestação do pensamento e à liberdade de imprensa. Mas prevaleceu o voto do ministro Alexandre de Moraes. Para a maioria, a lei trata principalmente da proteção da saúde pública. Temem que estados também podem legislar. Segundo o ministro, a referência aos meios de comunicação é apenas acessória e não transforma a norma em legislação sobre telecomunicações.
22: Justiça Eleitoral inicia convocação de mesários.
5: Eles vão atuar nas eleições deste ano. Fábio Ruas.
24: As juízas e os juízes eleitorais têm até 28 de agosto para publicar edital com a nomeação das mesárias e mesários que vão atuar no primeiro e em um eventual segundo turno das eleições 2026. A carta de convocação vai informar a função a ser desempenhada, além de data e local da eleição e do treinamento. Em caso de impedimento legal, a pessoa tem até 5 dias para recusar. As mesárias e mesários têm direito a 2 dias de folga para cada dia trabalhado. Auxílio alimentação de R$ 65,00 por turno. Tem preferência em caso de empate em concursos públicos que tem essa previsão no edital e pode contar como atividade extracurricular em universidades conveniadas.
22: STJ afasta possibilidade de reconhecimento dos papiloscopistas da Polícia Federal como peritos oficiais.
5: Esse reconhecimento poderia levar a um movimento de equiparação salarial. Fátima Uchoa.
25: O papiloscopista tem a função de identificar pessoas, por exemplo, por meio das impressões digitais. A decisão da segunda turma do STJ reformou o acórdão do TRF1 que havia mantido a sentença favorável à ação civil pública do Ministério Público Federal para invalidar atos administrativos da Corregedoria Geral da Polícia Federal que proibiam o reconhecimento dos papiloscopistas como peritos. Para o ministro relator Teodoro Silva Santos, os papiloscopistas policiais federais não estão incluídos no rol de peritos oficiais de natureza criminal previsto em lei, que menciona apenas peritos criminais, médicos legistas e odontolegistas.
22: Brasil bate recorde histórico na contratação de jovens aprendizes, segundo o Ministério do Trabalho e Emprego.
5: E o Judiciário Trabalhista contribui com essa conquista, fortalecendo o acesso ao mercado de trabalho. Rossini Gomes.
26: O Brasil registrou 726 mil jovens aprendizes contratados entre janeiro e abril deste ano. Para a Justiça, esse balanço é reflexo das iniciativas de combate ao trabalho infantil. Por isso, atualmente, mais de 10 tribunais regionais do trabalho desenvolvem ações para incluir quem tem entre 14 e 24 anos no mercado formal, por meio do programa Jovem Aprendiz. Dentre os direitos trabalhistas e previdenciários estão carteira de trabalho assinada, 13º salário, vale transporte e férias no mesmo período da escola ou da faculdade. A Justiça do Trabalho quer garantir acesso seguro ao emprego com formação educacional.
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22: Uma boa noite.
5: E até amanhã.
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2: Eu sou Paula Groba.
4: E eu sou Humberto Pinheiro.
2: E estes são os destaques de hoje do Jornal do Senado, que começa agora.
4: Senado aprova e segue para sanção aumento de penas para crimes sexuais contra crianças em ambiente virtual.
2: Partidos podem ser incluídos em fiscalização contra lavagem de dinheiro.
4: Avança no Senado criação do Programa Nacional Metano Zero.
2: Boa noite.
4: Boa noite.
2: O avanço da inteligência artificial trouxe novas possibilidades, mas também abriu espaço para crimes cada vez mais sofisticados.
4: Para enfrentar essa realidade e reforçar a proteção de crianças e adolescentes, o Senado aprovou um projeto que aumenta as penas para diversos crimes sexuais, inclusive quando a tecnologia é usada para produzir ou manipular imagens e outros conteúdos de exploração sexual infantil. O texto segue agora para sanção presidencial. Repórter Pedro Pincer.
6: Nos casos de produção, reprodução, direção, fotografia, filmagem ou registro de conteúdo de violência sexual contra criança ou adolescente, assim como a sua venda ou exposição, a pena atual é de 4 a 8 anos de reclusão e multa. O projeto eleva essa punição para 4 a 10 anos de reclusão e multa. O texto ainda aumenta a pena em um terço se a venda ou a exposição ocorrer por meio da internet, das redes sociais ou de outras tecnologias da informação e comunicação. O relator, senador Fabiano Contarato, do PT do Espírito Santo, informou que entre janeiro e julho de 2025 foram registradas 49.336 denúncias anônimas de abuso e exploração sexual infantil.
7: Nesse cenário, temos que o incremento de penas, sua inserção no rol de crimes hediondos e a ampliação de condutas delitivas promovidas pelo projeto são medidas adequadas e necessárias.
6: O texto também aumenta a punição para quem oferece, troca, disponibiliza, transmite, distribui, publica ou divulga material de violência sexual contra criança ou adolescente. Hoje, a pena prevista para esses atos é de 3 a 6 anos de reclusão e multa. O texto proposto permite aumentar a pena para 4 a 10 anos de reclusão e multa.
2: O senador Plínio Valério, do PSDB do Amazonas, cobrou a votação que amplia a autonomia do Banco Central e inclui o PIX na Constituição. A proposta foi aprovada pela Comissão de Constituição e Justiça em junho. E o senador, que foi relator, lembrou que já expirou o prazo solicitado pelo governo para analisar o texto antes da votação em plenário.
4: Para Plínio Valério, além de fortalecer a autonomia financeira e orçamentária do Banco Central, a PEC garantirá que o PIX permaneça sob responsabilidade exclusiva da instituição, vedando sua terceirização e garantindo a gratuidade para pessoas físicas.
8: Está no nosso relatório. O PIX é do Banco Central. O Banco Central não pode terceirizar e não pode cobrar jamais, taxar jamais pessoas físicas. Garantia maior do que essa não há.
2: E segue para a Câmara dos Deputados um projeto de lei que facilita a importação de bens destinados à pesquisa científica e tecnológica. A proposta busca desburocratizar o processo de importação de insumos por pesquisadores e instituições credenciadas, além de ampliar os mecanismos de isenção tributária. bancária.
4: O texto também determina que o CNPq envie periodicamente dados sobre as importações à Receita Federal e à Secretaria de Comércio Exterior para fins de fiscalização e estatística. Além disso, permite que pesquisadores entrem no país com bens científicos como bagagem acompanhada, desde que credenciados. Para o relator, senador Isalci Lucas, do PL do Distrito Federal, o objetivo é dar mais transparência e agilidade ao processo de importação, sem criar exigências desnecessárias ou contrariar outras leis.
2: A Comissão de Segurança Pública aprovou o projeto de lei que inclui os partidos políticos e suas fundações no rol de entidades sujeitas aos mecanismos de controle e fiscalização de lavagem de dinheiro.
4: A proposta quer aumentar a transparência e evitar que recursos de origem criminosa financiem a atividade política no país. Repórter Bruno Lourenço.
10: Os partidos políticos e suas fundações podem passar a ser fiscalizados pelas regras de combate à lavagem de dinheiro. A Comissão de Segurança Pública aprovou a proposta que obriga as legendas registradas no Tribunal Superior Eleitoral a prestar informações sobre movimentações financeiras aos órgãos de controle. A relatora, senadora Ivete da Silveira, do MDB de Santa Catarina, defendeu o endurecimento das regras para garantir a integridade do processo democrático.
11: A experiência recente de investigações de grande repercussão nacional evidenciou que estruturas partidárias podem se tornar canais de circulação e ocultação de valores de origem criminosa, com reflexos diretos sobre a lisura das campanhas e a igualdade de condições entre competidores.
10: O texto dá aos partidos políticos as mesmas obrigações de rastreabilidade financeira já aplicadas a bancos, corretoras e joalherias, entre outras. O projeto baseou-se em propostas da campanha Unidos contra a Corrupção.
2: Muito mais potente que o gás carbônico na retenção de calor na atmosfera, o gás metano é um dos principais responsáveis pelo aquecimento global. Grande parte dessas emissões vem da decomposição de resíduos orgânicos em lixões e aterros, além da agropecuária e de atividades industriais.
4: Para reduzir esse impacto ambiental e transformar parte desses resíduos em energia renovável, a Comissão de Assuntos Econômicos do Senado aprovou a criação do Programa Nacional de Metano Zero. A proposta também incentiva a coleta seletiva e o reaproveitamento de materiais recicláveis e orgânicos. Repórter Márcio Maturana.
12: Para reduzir as emissões de metano, incentivar a coleta seletiva e estimular o reaproveitamento de resíduos recicláveis e orgânicos, a Comissão de Assuntos Econômicos aprovou a criação do Programa Nacional do Metano Zero. O gás é um dos principais responsáveis pelo aquecimento global. A proposta do Metano Zero pretende também estimular tecnologias capazes de transformar resíduos agropecuários, industriais e

0: e do Amazonas. Uma delas dá caráter voluntário à certificação de origem metano zero para empreendimentos que comprovarem redução de emissões de gases do efeito estufa.
1: E o Brasil vai ganhar uma Universidade Federal do Esporte. Após a aprovação do Senado, foi sancionada a lei que cria a universidade. A instituição terá sede em Brasília.
2: A universidade vai atuar no ensino, na pesquisa, na extensão e na inovação em ciência do esporte. Repórter Henrique Nascimento.
3: A proposta também prevê a formação de profissionais para áreas como treinamento de atletas, gestão esportiva, políticas públicas, saúde, educação e para desporto. Para o atleta paralímpico Leomon Moreno, a criação da universidade pode abrir novas oportunidades para quem vê no esporte um caminho de formação e transformação social.
4: Eu fico muito feliz de ter saído de Ceilândia aqui em Brasília, ter ganhado a vida através do esporte, que eu e todos os outros atletas teremos a oportunidade de poder nos capacitar, nos graduar e contribuir também para que o nosso país seja o país do esporte. Quando a gente alinha o esporte, a educação, transformando em cultura dentro do país, a gente constrói ótimos cidadãos, olhando principalmente para a pessoa em si e não para um detalhe.
3: A proposta foi aprovada pelo Senado em junho, com voto favorável da senadora Leila Barros, do PDT do Distrito Federal. Ela defendeu a formação esportiva como instrumento de cidadania.
5: O esporte, ele é mais do que formar atletas. Nós temos aqui uma nata de grandes atletas e para-atletas que representam com muito amor a nossa pátria. Mas, para além disso, há a promoção da cidadania. Nós sabemos o que o esporte fez nas nossas vidas, o quanto o esporte é um braço na saúde, na segurança pública, na educação. Um dos maiores legados que eu trago para a política é o seguinte: na política, infelizmente, a gente não ama todos, como na vida a gente não ama todos. Mas eu aprendi no esporte que o meu era coletivo. A gente tem que se respeitar.
3: Segundo o Ministério da Educação, a previsão é que a universidade comece as aulas em 2027.
2: Com edição de Paula Groba e trabalhos técnicos de Eliseu Caires, o Jornal do Senado fica por aqui. Acompanhe agora as notícias da Câmara dos Deputados. Boa noite.
1: Boa noite e até amanhã.
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7: Câmara aprova a criação de Programa Nacional de Combate ao Câncer.
8: Comissão rejeita substituição do dinheiro em espécie por moeda digital.
7: Deputados garantem ressarcimento de violência doméstica pelo agressor.
8: Boa noite. Já está no Senado o projeto aprovado pelas comissões da Câmara que determina o ressarcimento pelo agressor de despesas provocadas por violência doméstica. A repórter Maria Neves tem os detalhes sobre a questão.
9: A Comissão de Constituição e Justiça da Câmara dos Deputados aprovou o projeto que obriga companheiro agressor a ressarcir sozinho os danos causados à mulher vítima de violência doméstica, com a sua parte da divisão dos bens. O objetivo da medida é preservar o patrimônio da mulher. De acordo com o autor da proposta, deputado Jonas Donizete, do PSB de São Paulo, há casos em que agressores condenados pela justiça propõem pagar o ressarcimento dos danos causados à mulher com o patrimônio comum do casal.
10: A aprovação desse projeto é muito importante porque a mulher vítima de violência já é um sofrimento muito grande, sofrimento físico, sofrimento psicológico, e teve uma causa na justiça que a pessoa entrou porque estava tirando o próprio patrimônio dela para fazer aí a reparação da violência. Então, esse nosso projeto, ele deixa claro que toda reparação que tiver financeira vem do patrimônio do agressor, da pessoa que praticou o ato de agressão, porque é um absurdo a vítima pagar para ela mesma.
9: Atualmente, o Código Civil já determina que nos casamentos com regime de comunhão parcial de bens, as obrigações provenientes de atos ilícitos não podem entrar na reparação. Isso significa que o agressor deve pagar sozinho pelos prejuízos causados. A Lei Maria da Penha também já estabelece que o ressarcimento de mulher vítima de violência não poderá trazer prejuízo ao seu patrimônio ou de seus dependentes. Ainda assim, especialistas afirmam ser necessário deixar mais explícito que a vítima não

0: pode contribuir para reparar os prejuízos causados por parceiros violentos. De acordo com Jonas Donizete, a ideia do projeto foi proposta pelo Centro de Estudos Judiciários do Conselho da Justiça Federal. Da Rádio Câmara de Brasília, Maria Neves.
1: Ayrton Faleiro, do PT do Pará, cobra a aprovação urgente do projeto de lei que combate a misoginia. Ele argumenta que o Congresso precisa se sintonizar com o sentimento das ruas e com as demandas urgentes da sociedade antes do encerramento do semestre legislativo.
2: Para ilustrar a necessidade inadiável da aprovação da lei, Ayrton Faleiro cita o caso de uma mulher estrangulada pelo marido, encontrada morta com um filho de um ano mamando em seu peito. O congressista pede à Câmara que supere visões conservadoras e aprove a lei contra a misoginia.
3: Justiça.
1: Adriana Ventura, do Novo de São Paulo, denuncia a suposta parcialidade de órgãos de controle que estariam paralisando investigações criminais envolvendo familiares de autoridades do Poder Executivo para evitar impactos no processo eleitoral.
2: Segundo Adriana Ventura, existe um aparelhamento generalizado envolvendo a Procuradoria da República e as cúpulas dos três poderes, resultando no arquivamento de denúncias. Ela cobra a instalação de comissões parlamentares para investigar a situação e colocar um fim à impunidade.
1: Márcio Gerri, do PC do B, contesta a contratação de uma operação de crédito de R$1,3 bilhão entre o governo do Maranhão e o Banco do Brasil. Ele aponta que a liberação dos recursos em ano eleitoral exige transparência sobre a finalidade e o impacto da nova dívida.
2: Márcio Gerri cita a decisão judicial que chegou a suspender o empréstimo, depois liberado pelo Tribunal de Justiça do Maranhão, sem análise de mérito da ação. O parlamentar pede que o Banco do Brasil não compactue com a transação, a fim de preservar o equilíbrio do jogo democrático no Estado.
1: Otone de Paula, do PSD, critica a atuação de uma promotora do Ministério Público do Rio de Janeiro durante um evento da Associação dos Conselheiros Tutelares do Estado. Ele acredita que a representante do MP desrespeitou a organização ao contestar uma apresentação musical que fazia referência a Deus.
2: Otone de Paula argumenta que houve intolerância contra as manifestações religiosas. O parlamentar também presta apoio à direção da entidade organizadora e critica a relação entre o Ministério Público e os conselhos tutelares.
3: Segurança Pública.
1: Coronel Crisóstomo, do PR de Rondônia, comemora a criação de uma comissão especial para analisar a proposta que reduz a maioridade penal para 16 anos em casos de crimes graves e hediondos. Na avaliação do legislador, a proposta atende o anseio de 80% da população brasileira.
2: Coronel Crisóstomo defende a redução da maioridade penal por acreditar que a medida vai interromper o aliciamento de menores por facções criminosas. O deputado lembra que, para infrações mais leves, continua valendo o Estatuto da Criança e do Adolescente.
3: Saúde.
1: Os deputados aprovaram a criação de um programa para combate ao câncer. A repórter Paula Bittar acompanhou a votação.
4: A Comissão de Constituição e Justiça da Câmara aprovou uma proposta que prevê a criação do Programa Nacional de Combate ao Câncer e de Assistência a Portadores. A medida busca ampliar a prevenção, o diagnóstico e o tratamento da doença no país. O programa será executado pelo Ministério da Saúde. Entre as prioridades estão realizar campanhas educativas, fazer exames para detecção precoce da doença e ampliar a oferta de tratamento de alta complexidade em todas as regiões do país, com o objetivo de reduzir as desigualdades no acesso aos serviços de saúde. O texto também prevê apoio do poder público à pesquisa científica e à inovação tecnológica voltadas à prevenção, ao controle e ao tratamento do câncer. O relator do projeto, o deputado Átila Lira, do PP do Piauí, considerou a medida conveniente e oportuna.
5: Recursos nós temos leis orçamentárias pela obrigatoriedade com gasto de saúde e com um programa como esse, eu não tenho dúvida que nós vamos ter mais recursos tendo destinado para a gente combater o tratamento e também a prevenção e dar mais estrutura aos nossos hospitais e também às nossas pesquisas para que a gente possa ter mais vacinas, mais drogas e mais estruturas, máquinas e inovações na área do combate ao câncer.
4: A proposta que cria o Programa Nacional de Combate ao Câncer e de Assistência a Portadores já pode seguir direto para o Senado, a menos que haja recurso para votação antes pelo plenário da Câmara. Na Rádio Câmara de Brasília, Paula Bittar.
3: Comissões.
2: Ismael, do PL de Santa Catarina, pede a criação de uma comissão especial para debater projetos em defesa das comunidades terapêuticas. Ele argumenta que o tema merece mais atenção por envolver entidades que acolhem milhares de jovens em tratamento contra a dependência química.
1: Ismael sustenta que a comissão deve aprimorar a legislação, regulamentar o funcionamento e garantir padrões de qualidade, fiscalização e financiamento das comunidades terapêuticas. Ele também defende a expansão das parcerias com sistemas públicos de saúde e de assistência social.
2: Osmar Terra, do PL do Rio Grande do Sul, condena a autorização de plantio e uso de maconha para fins medicinais no Brasil. Segundo o parlamentar, as autoridades responsáveis pela decisão usurparam a competência do Congresso para legislar em nome do povo sobre o tema.
1: Segundo Osmar Terra, a substância agrava surtos e está associada, em sua avaliação, à maioria das interdições de jovens no país, além de contribuir para o aumento de acidentes fatais no trânsito gaúcho. Ele pede ao Congresso que anule as decisões da Justiça e de órgãos reguladores sobre o tema.
3: Direitos Humanos.
2: Luiz Lima, do Novo do Rio de Janeiro, alerta para o crescimento de mais de 90% no número de moradores de rua no Brasil desde 2022, segundo dados do Cadastro Único. O deputado responsabiliza o governo federal, afirmando que a situação reflete a queda no poder de compra da população.
1: Luiz Lima questiona as explicações apresentadas pelo Ministério do Desenvolvimento e Assistência Social, Família e Combate à Fome, que aponta o desemprego entre as causas do problema, enquanto o próprio Executivo Federal afirma que a taxa de desocupação caiu.
2: Ranieri Paulino, do Republicanos da Paraíba, pede a sanção do projeto que cria a Semana Nacional da Ética e da Cidadania. Segundo o deputado, que é autor da proposta, a iniciativa busca estimular a reflexão sobre respeito e tolerância em contraposição aos discursos de ódio.
1: Ranieri Paulino afirma que o projeto aprovado pelo Congresso incentiva o diálogo em escolas, universidades e órgãos públicos na primeira semana de todo mês de maio. Ele acredita que as pautas humanitárias estão acima das diferenças partidárias e devem unir o país em torno de propostas positivas.
2: Patrus Ananias, do PT de Minas Gerais, anuncia o relançamento da Frente Parlamentar em defesa da soberania nacional, orientada pelo fortalecimento do Estado Democrático, pela participação social e pela implementação de políticas públicas de inclusão.
1: Coordenador do Grupo Parlamentar, Patrus Ananias defende que um país forte precisa de investimentos na educação e no SUS, com tributação justa e resistência a pressões políticas externas. O legislador defende ainda a União Nacional para proteger as riquezas nacionais e a dignidade dos brasileiros.
3: Consumidor.
2: Comissão rejeita a possibilidade de extinção de dinheiro em espécie. A repórter Silvia Munhato explica a questão.
6: A Comissão de Desenvolvimento Econômico da Câmara dos Deputados aprovou o projeto de lei que proíbe a extinção do papel moeda e a substituição dele por moeda digital. Foi rejeitada a proposta que buscava a extinção gradual. A relatora, a deputada Bia Kicis, do PL do Distrito Federal, diz que é importante manter o papel moeda.
7: O papel moeda ainda desempenha função relevante para milhões de brasileiros, especialmente para populações vulneráveis, para cidadãos com limitado acesso a serviços financeiros digitais e para aqueles que habitam em localidades com insuficiente infraestrutura tecnológica. Ademais, o dinheiro em espécie constitui importante instrumento de liberdade econômica, inclusão financeira e segurança operacional, funcionando como alternativa em situações de falhas tecnológicas, indisponibilidade de sistemas eletrônicos ou interrupções de serviços.
6: A relatora, no entanto, suprimiu o trecho que limitava o acesso do Banco Central aos dados de transações e contas particulares. Outra emenda excluiu a exigência de aprovação do Congresso Nacional, por maioria absoluta, de proposta para extinguir o papel moeda. A proposta que não permite a extinção do dinheiro em espécie ainda será analisada pelas comissões de Finanças e Tributação e de Constituição e Justiça e de Cidadania. Da Rádio Câmara de Brasília, Silvia Munhato.
3: Meio Ambiente.
1: Milton Tato, do PT de São Paulo, coordenador da Frente Ambientalista, critica o esvaziamento do mês do meio ambiente e repudia o retrocesso na pauta ecológica e a aprovação de projetos que enfraquecem a fiscalização, a preservação e o combate ao desmatamento.
2: Milton Tato condena a Câmara por ignorar as 35 propostas de conservação sugeridas pela Frente e pela sociedade civil e por esvaziar o debate sobre o desenvolvimento sustentável, ameaçando a biodiversidade e distanciando o Brasil das metas globais de enfrentamento da crise climática.
3: Relações Exteriores.
1: Tadeu Venere, do PT do Paraná, critica a atuação de parlamentares brasileiros nos Estados Unidos, acusando integrantes da oposição de agir contra os interesses nacionais ao discutir tarifas comerciais. Para o deputado, a postura favorece interesses estrangeiros e prejudica o Brasil.
2: Tadeu Venere acrescenta ainda que integrantes da oposição colocam interesses políticos acima dos interesses nacionais. Na visão do deputado, esse tipo de conduta enfraquece a direita e pode ter consequências políticas e jurídicas.
3: Trabalho.
1: Átila Lins, do PSD do Amazonas, apresentou projeto que cria regras para o auxílio fardamento de policiais militares, bombeiros militares e guardas municipais. O congressista esclarece que a proposta uniformiza e critérios de concessão anual do benefício para evitar disputas judiciais nas corporações.
2: Átila Lins pontua que o texto preserva a autonomia de estados, do Distrito Federal e de municípios na regulamentação das despesas. Ele acrescenta que a proposta prevê pagamento em caso de promoção, quando a mudança de função exige novos padrões, insígnias ou peças do uniforme.
3: Transportes.
1: Pompeu de Matos, do PDT do Rio Grande do Sul, defende dois projetos voltados à proteção dos ciclistas. As propostas, segundo ele, preveem a criação de espaços seguros para bicicletas nas rodovias e o planejamento de vias que garantam mais segurança para quem pedala.
2: Pompeu de Matos também propõe aumentar as penas para motoristas que atropelarem ciclistas após dirigir embriagados, participar de rachas, trafegar em alta velocidade ou fugir sem prestar socorro. Ele explica que as medidas buscam reduzir acidentes e preservar vidas.
1: Merlong Solano, do PT, comemora o início das operações de exportação em grande escala pelo porto de Luiz Correia, no litoral do Piauí. Segundo o deputado, o funcionamento do terminal encerra uma longa espera e amplia a capacidade logística do estado para o escoamento da produção.
2: Merlong Solano acredita que o porto deve reduzir os custos de exportação, além de impulsionar a geração de empregos no Piauí. O parlamentar também destaca a participação do governo estadual e da iniciativa privada na viabilização do empreendimento.
3: Economia.
1: Comissão da Câmara aprova a inclusão da Confederação Nacional do Transporte no Conselho Deliberativo do SEBRAE Nacional. Mais informações com Sofia Peçanha.
8: A Comissão de Indústria, Comércio e Serviços aprovou o projeto que inclui a Confederação Nacional do Transporte no Conselho Deliberativo do SEBRAE Nacional. Atualmente, o Conselho conta com representantes da Confederação Nacional da Agricultura, da Confederação Nacional do Comércio e da Confederação Nacional da Indústria. A medida busca incluir o setor de transportes, que, segundo o deputado Gilmar Tato, do PT de São Paulo, autor do projeto, é um elo vital entre as diversas atividades econômicas, facilitando o escoamento da produção agrícola e industrial, além de viabilizar o comércio e serviços. Apenas em março de 2025, o setor de transporte rodoviário de carga atingiu mais de 20 mil novos CNPJs cadastrados como microempreendedores individuais, sendo o setor com o maior número de pequenos negócios criados, de acordo com o levantamento realizado pelo SEBRAE, como ressalta o deputado Guilherme Uchoa, relator na comissão.
9: Além disso, a expressiva participação das microempresas nesse setor reforça a necessidade de inclusão da sua representação no Conselho.
8: O projeto busca reconhecer a importância estratégica do setor de transportes, ampliar a pluralidade de vozes no colegiado e permitir que as demandas específicas do setor sejam devidamente debatidas no âmbito da entidade. O Serviço Brasileiro de Apoio às Micro e Pequenas Empresas, mais conhecido como SEBRAE, é uma entidade privada que promove a competitividade e o desenvolvimento sustentável dos empreendimentos de micro e pequenas empresas. Agora, o projeto que inclui a Confederação Nacional do Transporte no Conselho Deliberativo do SEBRAE Nacional será analisado pela Comissão de Constituição e Justiça. Da Rádio Câmara de Brasília, Sofia Peçanha.
3: Desenvolvimento Regional.
2: Juliana Cardoso, do PT de São Paulo, condena a prestação dos serviços da Sabesp e denuncia que moradores enfrentam falta de água, ausência de coleta de esgoto e cobranças indevidas. Segundo ela, há comunidades que recebem tarifas de esgoto, mesmo sem contar com rede de coleta.
1: Juliana Cardoso cobra explicações da Sabesp, a revisão das cobranças e mais fiscalização dos serviços. A deputada também pede a ampliação do acesso ao saneamento básico, afirmando que vai continuar acompanhando a situação no estado de São Paulo.
2: Ao prestar contas de seu mandato, Ricardo Maia, do MDB da Bahia, declara que viabilizou a inauguração de uma unidade de pronto atendimento em Ribeira de Pombal e a entrega de veículos para o município de Tucano.
1: Ricardo Maia também ressalta que participou de obras de pavimentação, reformas de escolas e unidades básicas de saúde nos municípios de Heliópolis e Fátima. Ele afirma que os investimentos vão ampliar a infraestrutura e melhorar o atendimento público na região.
2: Ao fazer um balanço das entregas do governo federal em Salvador, Lídice da Mata, do PSB da Bahia, destaca avanços nas áreas de mobilidade e cultura. Entre as ações, a deputada cita o início da operação assistida do VLT e a reinauguração do Teatro Castro Alves.
1: De acordo com Lídice da Mata, os investimentos em infraestrutura e transporte público contribuem para a revitalização urbana da capital baiana. A parlamentar menciona ainda a implantação de uma pista de skate de padrão internacional no subúrbio ferroviário de Salvador.
3: Agricultura.
2: Daniel Almeida, do PCdoB, registra o primeiro festival gastronômico do Aipim, em Entre Rios, na Bahia. Ele acredita que o evento fortalece a agricultura familiar, valoriza as comunidades quilombolas e incentiva a produção derivada da mandioca.
1: Daniel Almeida também celebra a edição de número 73 da Festa dos Vaqueiros do município de Curaçá. Na opinião do deputado, a tradição, além de movimentar a economia local, contribui para preservar a cultura nordestina.
2: Daniel Trzeciak, do PSDB, comemora a reabertura, depois de 16 anos de espera, do Teatro 7 de Abril, em Pelotas, no Rio Grande do Sul. O congressista lembra que o espaço, de 192 anos, é o quarto mais antigo do Brasil e foi tombado pelo Instituto do Patrimônio Histórico e Artístico Nacional.
1: Daniel Trzeciak critica a demora na entrega do Teatro 7 de Abril à população, mas afirma que a casa será fundamental para fomentar a cultura local, valorizar o passado e impulsionar novos investimentos em Pelotas, sua terra natal, que completa 214 anos neste 7 de julho e em todo o estado.
2: Termina agora o Jornal Câmara dos Deputados, produzido pela Rádio Câmara, com trabalhos técnicos de Everson Urani.

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2: 20 horas e um minuto.
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0: Obrigado,
1: Edson.
2: Foi uma honra estar aqui com você.
0: Que é isso, que Deus abençoe você, toda a sua família. O Vitor e a Vitória.
3: Valeu, Edson. Abraço, meu filho, meu irmão.
2: Quem gostou, dá um grito!
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0: 20h26.
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6: Registro de Nascimento. Você sabia que é com o registro de nascimento que se dá o ingresso da pessoa na vida civil? Pois é. E esse registro é gratuito, incluindo a primeira certidão. Mas existem também algumas regras a serem seguidas. Todo nascimento que ocorrer no território nacional tem de ser registrado no local do parto ou no lugar da residência dos pais. O prazo para o registro de nascimento é de 15 dias. Mas esse prazo pode ser ampliado em até 3 meses para os lugares que ficam a mais de 30 quilômetros da sede do cartório. Quem tem a obrigação de fazer o registro é o pai da criança, mas na falta ou impedimento do pai, a obrigação será da mãe. Neste caso, o prazo é prorrogado por mais 45 dias. No caso de pais que não são casados e que queiram constar o nome dos dois no documento, é precisa a presença do pai e da mãe no cartório para fazer o registro de nascimento. Mas atenção! Se tanto o pai quanto a mãe estiverem impedidos de fazer o registro, a obrigação caberá a um parente mais próximo que seja maior de idade. E se não existir esse parente próximo? Bem, aí quem deve fazer o registro são os administradores de hospitais ou os médicos e parteiras que tiverem assistido o parto ou ainda pessoa idônea da casa onde a criança nasceu.
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1: Vinte horas e 39 minutos.
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